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1: Olá, boa noite.
2: Boa noite para você que nos acompanha em todo o país.
1: Sexta-feira, 31 de julho de 2026.
2: Vamos ao destaque do dia.
1: Combustível renovável.
2: Gasolina com 32% de etanol começa a valer amanhã. Claudimário Carvalho.
3: De acordo com estudos técnicos, os veículos apresentam funcionamento adequado sem impactos relevantes no desempenho ou nos sistemas de combustível.
1: Educação. Professores e estudantes da rede pública de ensino podem acessar livros didáticos em formato digital.
2: São mais de 2.800 obras que podem ser acessadas pela conta gov.br. Natália Kuslik.
4: O catálogo reúne obras didáticas e literárias e abrange desde os anos iniciais do ensino fundamental até o ensino médio.
1: E hoje nós vamos falar sobre uma arte que é patrimônio cultural brasileiro.
2: Poesia pendurada no barbante, rima perfeita que conta as histórias do povo e do dia a dia do sertão. É o cordel.
1: O projeto quer valorizar a atividade no país. Graziele Bezerra.
5: A iniciativa prevê atividades como seminários, tratamento de acervos e apresentação de cantadores, poetas e xilógrafos.
2: Hoje na apresentação da Voz do Brasil, Luciano Seixas e Mariana Jungmann.
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2: A Caixa Econômica Federal conclui hoje o pagamento do lucro do Fundo de Garantia por Tempo de Serviço, o FGTS.
1: Quem tem direito já pode consultar o valor de recebimento.
2: Nós vamos conversar agora com a repórter Luana Karen, que vai explicar pra gente como funciona essa distribuição.
1: Luana, boa noite. Fala pra gente então desde quando é feita a repartição do lucro do FGTS.
6: Boa noite, Mariana, Luciano. Boa noite aos ouvintes da Voz do Brasil. Olha, desde 2016, o Fundo de Garantia por Tempo de Serviço, FGTS, distribui parte do lucro obtido com aplicações em áreas como habitação, saneamento, infraestrutura e títulos públicos federais. A repartição é definida pelo Conselho Curador do Fundo, que estabelece tanto o percentual do lucro a ser distribuído quanto o índice usado para calcular quanto cada trabalhador recebe.
2: E como é que ficou a distribuição neste ano, Luana?
6: Olha, Luciano, neste ano o índice definido foi de 0,01868341. Para calcular o valor que irá receber, o trabalhador deve multiplicar o saldo existente na conta do FGTS em 31 de dezembro de 2025 por esse índice. Mas eu vou dar um exemplo para ficar mais fácil. Quem tinha R$10 mil de saldo naquela data vai receber R$186,83. De acordo com a resolução do Conselho Curador, 89% do lucro obtido pelo FGTS em 2025 serão distribuídos aos trabalhadores, o que equivale a R$13 bilhões. De acordo com o secretário de Proteção ao Trabalhador do Ministério do Trabalho e Emprego, Carlos Augusto Gonçalves, o valor é depositado em contas ativas e inativas.
7: Contas ativas são aqueles trabalhadores que têm vínculo. Contas inativas são aqueles trabalhadores que não têm mais vínculo empregatício, mas são beneficiados também, né, por essa distribuição de resultado. É só ele entrar no APPS, entrando do FGTS, constatar qual é o seu saldo. Os trabalhadores e as trabalhadoras receberão essa distribuição de resultado nas suas contas através de uma correção do valor do saldo.
1: Agora, Luana, e o trabalhador pode sacar esse dinheiro já imediatamente?
6: Não, Mariana, só nos casos previstos em lei. É importante lembrar que o dinheiro creditado como repartição do lucro segue as mesmas regras do FGTS. Ou seja, ele só pode ser sacado em situações como a compra da casa própria, demissão sem justa causa, aposentadoria ou doenças graves. O valor foi creditado na conta do FGTS de pouco mais de 138 milhões de trabalhadores e pode ser conferido no aplicativo FGTS ou pelo Internet Banking da Caixa para quem é cliente do banco. Mariana e Luciano.
2: Obrigado, Luana, pelas informações ao vivo aqui na Voz do Brasil.
1: Passa a valer amanhã a gasolina com percentual obrigatório de 32% de etanol.
2: A medida entra em vigor por um período de 180 dias, prorrogáveis por mais 6 meses.
1: Baseada em estudos técnicos com veículos leves e motocicletas, a alteração amplia o uso de combustível renovável.
2: Além de reduzir a necessidade de importação de gasolina e reforçar a segurança energética nacional.
3: O governo do Brasil publica a resolução que institui temporariamente a gasolina E32 e a nova mistura começa a valer neste sábado, 1º de agosto. Com a mudança, o percentual obrigatório de etanol anidro na gasolina sobe de 30% para 32% em todo o Brasil. A medida tem validade inicial de 180 dias, com possibilidade de prorrogação por mais 6 meses. Segundo o Conselho Nacional de Política Energética, a alteração busca ampliar o uso de combustível renovável produzido no país, reduzir a necessidade de importação de gasolina e reforçar a segurança energética nacional. A decisão é baseada em estudos técnicos que avaliam veículos leves e motocicletas movidos exclusivamente a gasolina. Os testes analisam partida, aceleração, dirigibilidade, emissões e durabilidade dos componentes. De acordo com o relatório, os veículos apresentam funcionamento adequado, sem impactos relevantes no desempenho ou nos sistemas de combustível. A resolução também estabelece que a adoção definitiva da gasolina E32 ou de misturas superiores vai depender de novas avaliações. Claudimário Carvalho, para a Voz do Brasil.
1: Obras didáticas e literárias na palma da mão. É o Programa Nacional do Livro e do Material Didático Digital.
2: Saiba agora como acessar livros da rede pública pela internet.
8: Uma plataforma permite que professores e estudantes da rede pública de ensino acessem livros em formato digital. O catálogo reúne obras didáticas e literárias e abrange desde os anos iniciais do ensino fundamental até o ensino médio. Como destacou Fernanda Pacobaíba, presidente do Fundo Nacional de Desenvolvimento da Educação.
9: Hoje, o nosso PNLD Digital reúne um acervo com mais de 2.800 obras, entre os livros didáticos e literários de diferentes etapas da educação básica. O leitor digital também conta com recursos de acessibilidade e personalização, como ajuste de contraste, espaçamento e navegação.
8: A avaliação das obras é realizada por professores especialistas do Banco de Avaliadores do Programa Nacional do Livro e do Material Didático, selecionados por uma comissão técnica. Os materiais didáticos de cada etapa de ensino se renovam a cada 4 anos. O acesso à plataforma pode ser feito pelo endereço pnld.fnde.gov.br com login realizado via gov.br. Reportagem Natália Koslick.
1: Na segunda-feira, começa a campanha de multivacinação para crianças e adolescentes menores de 15 anos.
2: Pais e responsáveis devem levar os jovens até a unidade básica de saúde para atualizar a caderneta de vacinação.
1: E atenção para quem mora nas cidades de São Paulo, Guarulhos e São Bernardo do Campo.
2: O Ministério da Saúde recomenda que os habitantes dessas cidades, com idade entre 0 e 59 anos, tomem vacina contra sarampo.
1: Até o dia 28 de julho, o Brasil confirmou 17 casos de sarampo nesses municípios de São Paulo. E a melhor forma de prevenir a doença é a imunização. Confira na reportagem de Pablo Mundim.
10: O sarampo é uma doença causada por um vírus e transmitida pelo ar. Os primeiros sintomas costumam ser febre alta, tosse, coriza, olhos avermelhados e mal-estar. Depois de alguns dias, aparecem manchas vermelhas que começam no rosto e se espalham pelo corpo, como explica o Dr. Tiago Cavalcante, médico de família.
11: Ele é um dos agentes mais contagiosos, porque geralmente uma pessoa que tem um vírus no seu organismo tem a capacidade de transmitir para até 18 pessoas ao seu redor. E o vírus pode ficar até 2 horas no ambiente ali circulando, né? Então isso ainda aumenta ainda mais a chance de ocorrer a transmissão. E basicamente os sintomas assim, lembra muito um quadro gripal. Aí logo depois, poucos dias obviamente, surgem as manchas vermelhas pelo corpo.
10: Mesmo com a eliminação da circulação contínua do vírus no Brasil, novos casos ainda podem surgir quando o sarampo é trazido de outros países. Por isso, especialistas reforçam que manter a vacinação em dia continua sendo a forma mais eficaz de evitar novos surtos. A vacina contra o sarampo é oferecida gratuitamente pelo SUS e faz parte do calendário nacional de vacinação. Na rotina, as crianças recebem 2 doses, aos 12 e aos 15 meses de idade. Em situações de circulação do vírus, como ocorre atualmente nas cidades paulistas de Guarulhos, São Bernardo do Campo e São Paulo, a recomendação do Ministério da Saúde é a oferta da vacinação contra sarampo para todas as pessoas de 6 meses a 59 anos de idade, de forma indiscriminada, que moram nesses municípios. O Dr. Tiago Cavalcante reforça que a vacinação é fundamental para combater o vírus.
11: A ideia, fazer até um comparativo, por exemplo, um incêndio, né? É que não surja a faísca que vai acender aquele incêndio. Então, por exemplo, se a população da cidade estiver vacinada, o vírus chega, pode até chegar, mas ele não encontra quem infectar, porque o nosso organismo, né, vai estar ali com a barreira de proteção bem ativa. E o vírus morre ali. E é o que a gente chama até da imunidade coletiva, da imunidade de rebanho.
10: O sarampo pode ainda causar complicações graves, como pneumonia, inflamação no cérebro e até levar à morte, principalmente em crianças pequenas e pessoas com baixa imunidade. Quem não sabe se recebeu todas as doses pode procurar uma unidade básica de saúde para verificar a caderneta de vacinação. Reportagem Pablo Mundim.
2: Quem se inscreveu no FIES já pode checar se conseguiu o financiamento estudantil.
1: Prazo para confirmar as informações vai até a semana que vem.
2: E quem não foi selecionado já está na lista de espera para aguardar as próximas chamadas.
12: Nesta edição do FIES, o Fundo de Financiamento Estudantil, foram disponibilizadas 75 mil vagas em mais de 1.200 instituições de ensino. Com os resultados divulgados nesta quinta-feira, os pré-selecionados já podem completar as informações de suas inscrições até a próxima terça-feira, 4 de agosto. Quem não foi selecionado vai automaticamente para a lista de espera. E as novas chamadas serão realizadas entre 7 de agosto a 24 de setembro. O FIES concede financiamento a estudantes de graduação em instituições privadas que aderirem ao programa e que tenham avaliação positiva no Sistema Nacional de Avaliação da Educação Superior. Os estudantes podem conferir se foram selecionados no endereço acessounico.mec.gov.br/FIES. E para complementar as informações, acessar FIES Seleção, sem cedilha, aluno.mec.gov.br. Edinaldo Júnior para a Voz do Brasil.
1: Atenção, candidatos do Concurso Público Nacional Unificado, CNPU 2.
2: O Ministério da Gestão, Inovação e Serviços Públicos publicou no Diário Oficial da União de hoje nova classificação para recompor vagas remanescentes, não preenchidas e provimento de vagas adicionais.
1: Ao todo, são 702 pessoas classificadas, sendo 242 em vagas remanescentes e 460 em vagas adicionais.
2: Os convocados abrangem o INSS e o Ministério da Gestão e da Inovação e Serviços Públicos.
1: Os classificados devem acompanhar as próximas publicações para consultar procedimentos, prazos e orientações das próximas etapas do concurso.
2: Para saber mais, acesse gov.br/gestão/fique-por-dentro.
1: Ter documentos importantes na palma da mão facilita a vida de milhões de brasileiros e evita deslocamentos desnecessários.
2: Pela conta gov.br é possível acessar gratuitamente certidões e comprovantes usados para solicitar benefícios sociais, participar de concursos públicos e resolver diversas pendências de forma rápida e digital.
13: Você que tem a conta GovBR não precisa sair de casa para pegar uma série de documentos. Vários deles são muito importantes, por exemplo, para pedir o Bolsa Família, o Benefício de Prestação Continuada, BPC, a Tarifa Social de Energia Elétrica, para acessar o Minha Casa Minha Vida e outras políticas públicas federais. São mais de 10 certidões disponíveis para você baixar de graça pelo seu celular, tablet ou computador. Uma delas é a certidão do cadastro único, que é essencial para o Bolsa Família, a isenção de taxas em concursos públicos e a carteira do idoso. No GovBR você ainda pode baixar a certidão da pessoa com deficiência, documento fundamental para o sistema de cotas nas universidades, escolas técnicas e empresas. Essa certidão também é exigida para a pessoa com deficiência pedir o BPC. Se você pretende se inscrever num concurso público, vai precisar da certidão de quitação eleitoral. Ela está entre as que podem ser baixadas na plataforma GovBR. Também é possível pegar a Carteira Nacional de Vacinação, o Cartão Nacional de Saúde, o certificado de antecedentes criminais, a certidão de situação cadastral do CPF e do CNPJ. Nessa mesma lista estão disponíveis as certidões negativas de débito da pessoa física, pessoa jurídica e do imóvel rural. Para acessar os documentos, você entra no aplicativo GovBR ou no site gov.br e clica em Atalhos GovBR. Depois, é só olhar a lista de certidões e baixar a que estiver precisando. Reportagem Carlos Oliveira.
1: Os CNPJs, que até hoje tinham apenas números, agora também poderão ter letras.
2: O primeiro CNPJ alfanumérico foi emitido hoje.
1: A ideia é garantir a continuidade das combinações no país.
14: O CNPJ, que identifica empresas, organizações e instituições, está de cara nova. Agora, pode conter também letras e não apenas números. É o chamado formato alfanumérico. A Receita Federal emitiu o primeiro CNPJ desse tipo, com letras e números, nesta sexta-feira. O novo padrão amplia a capacidade de inscrições nos próximos anos e não impacta os CNPJs já existentes, que continuam válidos. O modelo alfanumérico também não altera os direitos, obrigações ou a situação cadastral das pessoas jurídicas já existentes. Novos CNPJs ainda podem ser emitidos apenas com números, já que o limite do sistema ainda não foi esgotado. Empresas que usam CNPJ em seus processos devem verificar se os sistemas estão preparados para receber e validar códigos alfanuméricos. A Receita Federal informou que a emissão de CNPJs neste modelo será gradual e que vai acompanhar a transição. Graziela Mendonça para a Voz do Brasil.
2: Amanhã é dia do cordelista. Você conhece essa arte brasileira?
1: A literatura de cordel faz parte da identidade cultural e carrega histórias, tradições e saberes populares passados de geração em geração.
2: Um projeto lançado no Ceará tem o objetivo de fortalecer a preservação e a difusão dessa manifestação artística por meio de atividades de formação, pesquisa e valorização de cordelistas e xilógrafos.
1: Vamos conhecer mais na reportagem de Graziele Bezerra.
15: O trabalho de um artista popular atraiu a atenção do professor Alex Canuto de Melo para o cordel. Mas o sangue nordestino também teve voz no nascimento de Sabiá Canuto, filho de maranhense com piauiense, neto de sanfoneiro, que além de professor, é poeta e cordelista.
16: Então eu fiquei encantado naquele momento, conhecendo o mestre do pife com o cordel.
17: É galinha, pato, peru, pavão, em na vestude, lá vai eu, fui, de avô pra neto.
16: E ele me instigou a buscar me enveredar nesse caminho da poesia popular, do cordel, e achar o meu caminho também a partir daí.
15: A literatura de cordel é considerada bem cultural imaterial pelo Instituto do Patrimônio Histórico e Artístico Nacional, IFAM, desde 2018. O nome cordel vem dos cordões ou barbantes, onde os folhetos ficavam pendurados para serem vendidos em feiras. Essa expressão artística teve forte expansão no Nordeste do Brasil, a partir do final do século XIX. Poesia rimada, métrica perfeita. Para o professor Sabiá, um saber que precisa ser conhecido e preservado.
16: Então, através desse brinquedo que é o cordel e essa diversão, né? E você poder declamar, por exemplo, admiro o pica-pau no galho do angico, passo o dia inteiro, taco, taco, tico, tico, não sente dor de cabeça nem quebra a ponta do bico. Então, sem dúvida nenhuma, a gente precisa ampliar ainda mais esses acessos à literatura de cordel, né? A essa disseminação dessa cultura, né? A valorização dessa cultura.
15: Um projeto chamado Escola Brasileira de Literatura de Cordel e Xilogravura, lançado em Juazeiro do Norte, quer promover e valorizar ainda mais essa manifestação cultural. Para isso, a iniciativa do Ministério da Cultura, em parceria com as Universidades Regional e Federal do Cariri, no Ceará, prevê atividades como seminários, oficinas, tratamento de acervos e apresentação de cantadores, poetas e xilógrafos, como explica Fanca Santos, coordenadora do projeto.
18: Serão aulas e espetáculos, nós teremos um congresso internacional de acervos muito importante, o tratamento técnico de todo um acervo que já está na UFCA, de Pedro Bandeira, Renato Casimiro, meu próprio acervo, entre outros, e vamos lançar uma linha de moda da Xilo, né, pensando na economia criativa.
15: As atividades devem acontecer até maio de 2027. A programação e informações sobre como participar serão divulgadas no perfil do Instagram, @escolabr de cordel e xilogravura. Reportagem Graziele Bezerra.
2: Mais do que museus, pontos de memória são espaços criados por comunidades para contar e guardar a sua própria história.
1: Essas iniciativas podem ser certificadas e habilitadas para obtenção de apoios, financiamentos e parcerias.
2: A certificação como ponto de memória é uma titulação concedida pelo IBRAM, o Instituto Brasileiro de Museus.
19: A 40 quilômetros de Brasília, o Centro Histórico de Planaltina reúne casarões, praças e a Igrejinha de São Sebastião. Há também um museu histórico, onde é possível conhecer objetos e o modo de viver dos habitantes do final do século XIX. Todo o centro relembra a história do município, que antes de ser incorporado ao DF, pertencia a Goiás e já era um núcleo urbano mesmo antes da vinda da capital para o centro do país. Simone Macedo, presidente e fundadora da Associação dos Amigos do Centro Histórico de Planaltina, detalha o que é possível encontrar no local.
20: Além dele contar a história até os dias de hoje, Planaltina DF, ele tem também as atividades artísticas como montagem de exposições e também um dos principais eventos de arte contemporânea fora do eixo Brasília, né? É um ponto para que você chegue e viva o local como uma casa da época, né?
19: O Centro Histórico de Planaltina é considerado um ponto de memória, ou seja, uma iniciativa reconhecida por preservar e valorizar a história, a cultura e as memórias de um território ou grupo social. Raquel Teixeira, coordenadora de Museologia Social do IBRAM, explica qual o diferencial desses espaços.
21: Diferentemente de um museu tradicional, que tem a sua atuação baseada naquele tripé edifício, coleção ou acervo, né, e público, os pontos de memória desenvolvem processos museológicos que são baseados na relação território, memória e comunidade. Então a gente está falando de uma gama aí de processos museológicos que se dão fora dos ambientes museais tradicionalmente reconhecidos, né? São experiências que elas nascem do próprio protagonismo da comunidade.
19: Para um lugar ser reconhecido como ponto de memória, é preciso provar que a entidade responsável desenvolve programas, projetos e ações de museologia de caráter social. Com a certificação, o ponto de memória passa a estar apto a participar de políticas e instrumentos previstos para esse tipo de iniciativa, como explica Raquel Teixeira, do IBRAM.
21: Que pode favorecer a participação em editais, em parcerias com instituições públicas e privadas. É claro, observadas as regras específicas de cada um desses instrumentos, né? E é também uma ferramenta importante para que os pontos de memória possam se conhecer uns aos outros e, a partir daí, desenvolverem ações conjuntas, em parceria, fazerem cooperações.
19: Por meio de uma plataforma online, é possível cadastrar um projeto para certificação e acompanhar o processo desde a etapa de inscrição. E a população pode ter informações detalhadas sobre o histórico de atuação de cada um desses locais. O endereço é pontosdememoria.museus.gov.br. Reportagem Márcia Fernandes.
1: O prazo final para atualizar o cadastro destinado à concessão da licença de aquicultor foi prorrogado até 31 de dezembro de 2026.
2: A atividade pode ser realizada em águas marinhas, rios e lagos.
1: Entre as espécies cultivadas estão peixes, camarões, algas, rãs, peixes ornamentais, ostras e mexilhões.
2: A licença permite o trabalho dentro da lei, a comercialização sem riscos de multas e é requisito para obtenção de crédito rural.
1: Quem explica é a secretária nacional de aquicultura do Ministério da Pesca e Aquicultura, Fernanda de Paula.
22: Além de dar segurança jurídica à sua atividade, o RGP Aquicultor, ele facilita a venda do pescado produzido para a indústria de beneficiamento e também para exportação. E como funciona a atualização agora? As nossas superintendências federais de pesca e aquicultura nos estados continuam recebendo, analisando e dando andamento normal aos processos de concessão e renovação da licença. Além disso, as regras relativas ao monitoramento obrigatório da aquicultura e aos trâmites antigos de renovação estão temporariamente suspensas, garantindo um período tranquilo de transição para o produtor.
2: Mais informações na página do Ministério da Pesca em gov.br/mpa.
1: E essas foram as notícias do Governo Federal.
2: Uma realização da Secretaria de Comunicação Social da Presidência da República.
1: Com produção da empresa Brasil de Comunicação.
2: Fique agora com as notícias do Poder Judiciário e do Congresso Nacional. Boa noite, bom fim de semana.
1: A gente volta na segunda-feira. Boa noite.
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5: STF suspende cobrança de mais de 255 milhões de reais em uma disputa judicial entre Petrobras e uma empresa de engenharia. TSE realiza entre 3 e 9 de agosto a primeira edição da Semana Nacional do Sistema Eletrônico de Votação. STJ define que revisão administrativa pode cancelar benefício previdenciário por incapacidade concedido judicialmente. Boa noite, eu sou Marcela Luiza. O Supremo Tribunal Federal suspendeu a cobrança de mais de 255 milhões de reais em uma disputa judicial entre a Petrobras e uma empresa de engenharia. A decisão envolve a forma como o valor da dívida deve ser corrigido. Judite Aragão.
23: A discussão é sobre o índice usado para atualizar o valor da condenação. A empresa FDS Engenharia de Óleo e Gás defendia que a dívida fosse corrigida pelo IPCA, com um acréscimo de juros de 1% ao mês. O Tribunal de Justiça do Rio de Janeiro concordou com esse cálculo. A Petrobras recorreu ao STF. A empresa alegou que a correção deveria ser feita apenas pela taxa Selic, como já definiu o Supremo em outros julgamentos. Com esse critério, o valor da dívida é de 237 milhões e 800 mil reais, quantia que já foi depositada em juízo. A diferença entre os dois cálculos passa de 255 milhões de reais. Ao analisar o caso, o ministro Alexandre de Moraes afirmou que, quando a sentença não define qual índice de correção deve ser usado e apenas faz referência à lei, deve ser aplicada a taxa Selic. O ministro lembrou que a Selic já inclui correção monetária e juros de mora. Por isso, ela não pode ser somada a outros índices. Como a sentença original não estabelecia um índice específico de atualização, Alexandre de Moraes suspendeu o cumprimento da decisão até o julgamento definitivo do processo.
5: Tribunal Superior Eleitoral dá início à primeira edição da Semana Nacional do Sistema Eletrônico de Votação. Na próxima segunda-feira, dia 3 de agosto, o TSE vai abrir a urna eletrônica para estudantes do Centro de Ensino Médio Elefante Branco, em Brasília. Juliana Cariri.
24: A atividade vai ser conduzida pelo coordenador de tecnologia eleitoral do TSE, Rafael Azevedo, e pelo ministro substituto do tribunal, Nauê Bernardo Pinheiro de Azevedo. Os dois são ex-alunos da instituição. A iniciativa busca ampliar o conhecimento dos alunos sobre o sistema de votação e também vai abordar temas como assinatura digital, sigilo do voto, fiscalização dos sistemas eleitorais, testes de segurança e as etapas de auditoria.
5: A Justiça do Trabalho reforçou o combate ao assédio eleitoral no ambiente laboral. Agora, sempre que uma ação trabalhista apresentar indícios desse tipo de prática, o juiz deverá comunicar imediatamente o caso ao Ministério Público do Trabalho e ao Ministério Público Eleitoral. Marla Lacerda.
25: A medida foi aprovada pelo Conselho Superior da Justiça do Trabalho e determina que a comunicação seja feita logo após o recebimento da ação, sem depender de pedido das partes. O objetivo é agilizar a atuação dos órgãos responsáveis e fortalecer o combate ao assédio eleitoral, sem interferir no andamento aí do processo trabalhista. A nova resolução também amplia a definição de assédio eleitoral, melhora a identificação dessas ações no sistema da Justiça do Trabalho e reforça o monitoramento dos processos, para garantir mais rapidez e eficiência no acompanhamento dos casos.
5: INSS pode cancelar administrativamente benefícios por incapacidade concedidos por decisão judicial. Esse entendimento foi adotado pelo STJ sob o rito dos recursos repetitivos. Fátima Uchoa.
3: Com a tese fixada pela primeira sessão, juízes e tribunais de todo o país devem adotá-lo em casos com a mesma questão jurídica. Para o STJ, como esses benefícios dependem da permanência da incapacidade do segurado, o INSS tem o dever legal de fazer revisões periódicas para verificar se essa condição continua existindo ou não. O cancelamento somente é válido se forem observadas as garantias do devido processo legal administrativo, com a realização de perícia médica, a notificação do beneficiário e a oportunidade de apresentar defesa antes da interrupção do benefício. O relator foi o ministro Teodoro Silva Santos.
5: 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Uma boa noite e um bom fim de semana.
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1: Eu sou Paula Groba.
2: E eu sou Ricardo Nakaoka.
1: E estes são os destaques de hoje do Jornal do Senado, que começa agora.
2: Avança projeto que cria cotas para jovens que deixam abrigos ao completar 18 anos.
1: Sancionada lei que amplia a divulgação do Disque 180 para vítimas de violência.
2: Lideranças indígenas buscam apoio do Senado para recuperação de áreas degradadas pelo garimpo.
1: Boa noite.
2: Boa noite.
1: Jovens que passaram a infância e a adolescência em abrigos ou casas-lares podem ter mais facilidade para ingressar em universidades e institutos federais.
2: A Comissão de Direitos Humanos do Senado aprovou uma proposta que cria cotas para quem deixa o acolhimento institucional ao completar 18 anos. A reportagem é de Rodrigo Rezende.
3: Um projeto aprovado na Comissão de Direitos Humanos, de autoria do senador Jorge Cajuru, do PSB de Goiás, quer garantir aos jovens que vivem ou viveram nessa situação até os 18 anos, ou seja, não foram adotados e alcançaram maioridade, uma cota nos processos seletivos para o acesso ao ensino superior e às escolas técnicas federais. O relator do projeto, o senador astronauta Marcos Pontes, do PL de São Paulo, afirma que a ideia colabora com a diversidade no meio acadêmico.
4: A proposição realiza a importante missão de conferir oportunidades a pessoas oriundas de acolhimento institucional. Lembrando que acolhimento institucional é diferente de instituições como a Fundação Casa com menores infratores. É outro tipo de público. Ademais, atua para fortalecer a diversidade nos ambientes educacionais brasileiros, garantindo que pessoas com experiências distintas possam receber e compartilhar conhecimentos essenciais para a comunidade acadêmica e para a construção de sociedade mais justa e, portanto, mais equânime.
3: Marcos Pontes incluiu no projeto uma previsão de avaliação a cada 10 anos dessa política de cotas. A proposta segue para análise da Comissão de Educação do Senado.
1: E por falar em educação, um dos principais destaques do primeiro semestre no Senado foi a aprovação do novo Plano Nacional de Educação. A lei estabelece as metas e as diretrizes que vão orientar as políticas públicas para todos os níveis de ensino até 2034.
2: O texto já foi sancionado pela Presidência da República. Repórter Márcio Maturana.
5: Já sancionado pelo Executivo, o novo Plano Nacional de Educação define diretrizes, metas e estratégias até 2034 em todos os níveis, inclusive a educação superior. Entre as metas estão garantir que todas as crianças da educação infantil estejam na escola e que pelo menos 60% das que têm até 3 anos tenham acesso a creches. A relatora da proposta na Comissão de Educação, senadora Tereza Leitão, do PT de Pernambuco, destacou um mecanismo para evitar que as metas fiquem apenas no papel.
6: Este plano tem um diferencial do anterior. Ele tem um monitoramento bienal. A fiscalização, o monitoramento estão previstos para que ele seja um plano para valer.
5: Também foram aprovados a criação da Universidade Federal Indígena, o incentivo ao empreendedorismo no ensino médio, um regime especial para estudantes impedidos de frequentar aulas por saúde, gravidez ou amamentação, e a inclusão da educação financeira, fiscal, securitária e previdenciária como tema transversal.
1: O Executivo também sancionou a lei que torna obrigatória a divulgação do serviço 180 para denúncias de violência contra a mulher.
2: Pelo texto, os serviços da Central de Atendimento à Mulher deverão ser obrigatoriamente publicizados em meios de comunicação de massa e em locais de grande circulação. Repórter Ruth Gomes.
7: Pela lei, escolas, hospitais, transportes públicos, órgãos públicos, locais de eventos, além de meios de comunicação, promoverão a divulgação de como vítimas e pessoas que têm conhecimento de que a violência está ocorrendo poderão pedir ajuda. Já o senador Wellington Fagundes, do PL de Mato Grosso, ressaltou a importância de unir forças em prol de salvar vidas, independentemente de espectro político.
8: Um tema que não tem partido, não tem ideologia e não pode mais esperar. Quando o assunto é defender a vida, não existe disputa política. Existe, sim, o dever de agir.
7: Relatora do projeto na Comissão de Constituição e Justiça, a senadora Mara Gabrilli, do PSD de São Paulo, resgatou o histórico da Central de Atendimento à Mulher. Ela lembrou que o serviço começou prioritariamente como um canal de orientação e, a partir de 2014, passou a registrar denúncias diretas com encaminhamento e acompanhamento junto à rede especializada.
1: Pesquisadores indígenas das regiões Norte e Centro-Oeste visitaram o Senado nesta quinta-feira para participar de uma reunião com consultores legislativos e representantes do portal E-Cidadania na Comissão de Meio Ambiente.
2: Eles querem aumentar a articulação política em prol de projetos de recuperação de áreas degradadas pelo garimpo. A reportagem é de Marcela Diniz.
9: Os pesquisadores indígenas que visitaram o Senado são dos povos Yanomami, Munduruku e Enauenê Naui. Os objetivos da visita foram conhecer mais o Senado e investir na incidência política em busca de apoio a projetos de recuperação ambiental em áreas destruídas pelo garimpo. As lideranças também querem a total desintrusão de seus territórios. O pesquisador Reginaldo Pocho Munduruku explicou que os indígenas precisam do parlamento, inclusive no orçamento, para garantir recursos para ações socioambientais.
10: A gente tem como objetivo de restaurar 106 hectares, né, dentro do nosso território. A nossa região foi degradada pela garimpo ilegal, né? Então, tudo isso impactou a nossa saúde dos povos indígenas, a vida da flora, né, como os plantios de palmeiras, açaizeiros, contaminou também o nosso alimento, o peixe, né?
9: Em reunião com consultores do Senado na Comissão de Meio Ambiente, os pesquisadores indígenas ficaram sabendo, por exemplo, da oficina legislativa oferecida pelo E-Cidadania, portal por meio do qual é possível sugerir uma ideia que poderá virar um projeto de lei de verdade. O secretário do colegiado, Ayrton Aragão Júnior, explica que essa ferramenta pode ser útil, por exemplo, nas escolas indígenas.
11: Para aproximar também os jovens indígenas e as lideranças desse processo e dessa possibilidade de participação dentro do E-Cidadania aqui no processo do Senado Federal.
9: Pesquisa da Fiocruz de 2024 mostrou que 94% dos Yanomami de 9 aldeias invadidas por garimpos tinham alto nível de contaminação por mercúrio. Entre os Munduruku, um levantamento deste ano feito com gestantes mostra a contaminação de 97% das mulheres.
1: E os eventos climáticos extremos registrados nos últimos dias no país confirmaram a previsão dos especialistas.
2: Em dois debates realizados no Senado em maio, cientistas alertaram para a força do fenômeno El Niño este ano. Repórter César Mendes.
12: As chuvas intensas no sul e os vendavais no Rio e em São Paulo, registrados no mês de julho, confirmam o alerta dos especialistas de que o El Niño será forte este ano. Para o senador astronauta Marcos Pontes, do PL de São Paulo, é preciso aprimorar a legislação para enfrentar de forma adequada esses fenômenos.
13: Para proteger a população dos eventos que vão acontecer.
12: Segundo o climatologista Carlos Nobre, o El Niño acelera o jato de circulação atmosférica que vem do Pacífico em direção à América do Sul. E vários estudos têm apontado evidências de que o El Niño será muito forte este ano.
14: Esses eventos nos últimos dias de chuvas muito fortes no Rio Grande do Sul, isso é relacionado com o El Niño.
12: O senador Hamilton Mourão, do Republicanos Gaúcho, pediu que o Plano Nacional de Proteção e Defesa Civil determine a realização de simulações anuais nos municípios mais atingidos pelos fenômenos climáticos.
2: Com a edição de Paula Groba e trabalhos técnicos de Eliseu Caires, o Jornal do Senado fica por aqui. Acompanhe agora as notícias do Tribunal de Contas da União e da Câmara dos Deputados. Boa noite.
1: Boa noite e um bom fim de semana.
15: Minuto do TCU.
16: O Tribunal de Contas da União apresentou os resultados de um conjunto de auditorias sobre as chamadas transferências especiais, conhecidas como emendas PIX. A fiscalização analisou 100 repasses destinados a 73 municípios e 2 estados, que somaram R$ 198 milhões de reais. O relatório apontou problemas em 82% das transferências examinadas. Entre as principais falhas estão deficiências na prestação de contas, irregularidades em licitações, pagamentos sem comprovação e falta de transparência na aplicação dos recursos. O prejuízo potencial foi estimado em 49 milhões de reais. O tribunal fez recomendações para fortalecer o controle, aumentar a transparência e melhorar a fiscalização das emendas parlamentares. Saiba mais em tcu.gov.br.
15: 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Câmara dos Deputados.
17: Projeto facilita acesso à justiça gratuita para inscritos no Cadastro Único.
18: Parlamentares aprovam benefícios para motoristas com bom histórico.
19: Comissões finalizam análise de proposta que incentiva o voluntariado.
20: Boa noite. Câmara finaliza a votação de projeto que incentiva voluntariado. Acompanhe os detalhes com a repórter Maria Neves.
21: Aprovado na Comissão de Constituição e Justiça da Câmara dos Deputados, projeto que estimula a atuação de jovens como voluntários em instituições de acolhimento de pessoas idosas com deficiência e crianças na primeira infância. A proposta determina ainda que os jovens voluntários também terão acesso a serviços de acolhimento durante o período de atuação. As regras serão definidas na regulamentação da lei. A relatora, a deputada Laura Carneiro, do PSD do Rio de Janeiro, explica que a medida representa mais um incentivo para aproximar jovens de pessoas idosas e com deficiência em instituições de acolhimento.
22: É uma tentativa de unir jovens com pessoas idosas e com pessoas com deficiência. Então, esse jovem, né, que está no serviço voluntário, vai ser habilitado para trabalhar nos abrigos, enfim, nas áreas de recebimento, que são de acolhimento, tanto de pessoas com deficiência como de idosos.
21: Ao apresentar o projeto, o deputado Roberto de Lucena, do Republicanos de São Paulo, argumentou que os jovens têm interesse em ingressar no mercado de trabalho e na universidade. Para ele, o Estado, ao valorizar o trabalho social e voluntário, estimula o acesso desses jovens tanto à vida acadêmica quanto ao mercado de trabalho, além de estimular o exercício da cidadania. A deputada Laura Carneiro promoveu pequenos ajustes no texto. O principal deles é uma mudança para assegurar que a participação no voluntariado não seja uma condição obrigatória para o acesso do jovem a serviço de acolhimento social. Segundo a parlamentar, a alteração é necessária para preservar a gratuidade da assistência prevista em lei. Da Rádio Câmara de Brasília, Maria Neves.
15: Trabalho.
23: O projeto que amplia reconhecimento de profissionais da radiologia deu mais um passo na Câmara. Saiba mais com a repórter Sofia Peçanha.
24: A Comissão de Constituição e Justiça aprovou o projeto que atualiza a regulamentação das profissões de técnico e tecnólogo em radiologia e de bacharel em ciências radiológicas. A proposta, já aprovada pelo Senado, altera a lei que regula o exercício das profissões da área desde 1985. Entre as mudanças está o reconhecimento formal das categorias de bacharel, tecnólogo e técnico em radiologia, além da ampliação das áreas de atuação profissional. O texto busca adequar a legislação às novas tecnologias utilizadas em exames e tratamentos de saúde, além de atividades industriais e de segurança que utilizam radiação. O projeto já havia sido aprovado pela Comissão de Saúde. Na reunião, o relator, o deputado Ricardo Silva, do PSD de São Paulo, destacou a importância desses profissionais para o funcionamento dos serviços de saúde.
25: Eles buscam beneficiar os profissionais técnicos em radiologia, os quais têm atuação relevante nos serviços de saúde, principalmente na produção de exames radiológicos indispensáveis ao diagnóstico de patologias.
24: Além de atualizar as regras para o exercício da profissão, o texto determina quem pode obter registro nos Conselhos Regionais de Técnicos em Radiologia, estabelece regras para a supervisão das técnicas radiológicas e reforça exigências relacionadas à proteção radiológica e à segurança dos trabalhadores e usuários dos serviços. Na prática, a proposta busca dar mais segurança jurídica aos profissionais ao definir quem pode atuar em cada atividade e quais são as responsabilidades de cada função. Durante a votação na Comissão de Constituição e Justiça, a deputada Érica Cocai, do PT do Distrito Federal, defendeu a proposta, afirmando que uma das principais mudanças é o reconhecimento dos tecnólogos em radiologia na legislação.
26: E por fim dizer que nós temos uma legislação que é uma legislação antiga, que não previa o tecnólogo, e tecnólogo agora vai poder fazer concurso público. Tecnólogo vai poder adentrar na saúde como tecnólogo. Portanto, é um reconhecimento.
24: Como a proposta que atualiza a regulamentação dos profissionais das técnicas radiológicas sofreu alterações durante sua análise na Câmara, ela retorna agora ao Senado para análise dessas modificações. Da Rádio Câmara de Brasília, Sofia Peçanha.
15: Justiça.
23: inscritos no Cadastro Único para Programas Sociais, o CadÚnico, poderão ter acesso facilitado à justiça gratuita. A repórter Silvia Munhato tem os detalhes.
0: A Câmara aprovou o projeto que prevê a concessão de justiça gratuita de maneira imediata a quem estiver inscrito no Cadastro Único para Programas Sociais, o CadÚnico. A autora do projeto, a deputada Maria do Rosário, do PT do Rio Grande do Sul, diz que a mudança tem o objetivo de facilitar o acesso à justiça, evitando que a pessoa tenha que comprovar novamente que tem baixa renda.
3: Se o judiciário reconhecer o CadÚnico, essa pessoa que passou pelo Centro de Referência e Assistência Social, pelo CRAS e que está no CadÚnico, quando chegar no judiciário, o judiciário vai ter uma economia processual muito grande. Ele não precisa mais revisar documentos sobre a situação econômica da família.
0: Segundo a deputada, quem não estiver no CadÚnico, mas atender aos critérios atuais de vulnerabilidade adotados pela Justiça, continuaria tendo que fazer a comprovação de renda. A proposta que permite aos inscritos no CadÚnico acessar a Justiça gratuita sem a necessidade de comprovação de renda seguirá agora para a análise do Senado. Da Rádio Câmara de Brasília, Silvia Munhato.
15: Transportes.
23: Comissão aprova projeto que estabelece benefícios para motoristas com bom histórico. A repórter Júlia Lopes nos conta quais são.
4: Motoristas profissionais com bom histórico no trânsito poderão receber benefícios se estiverem inscritos no Registro Nacional Positivo de Condutores. A proposta do deputado Duda Ramos, do Podemos de Roraima, foi aprovada na Comissão de Viação e Transportes da Câmara dos Deputados. O Registro Nacional Positivo de Condutores é voltado ao cadastro de motoristas que não cometeram infrações de trânsito nos últimos 12 meses. Com a nova proposta, passa a constar no sistema dados como ausência de infrações gravíssimas, participação em cursos de direção defensiva e histórico de condução sem acidentes. O relator do projeto, deputado Ricardo Aires, do Republicanos do Tocantins, explica que motoristas profissionais são aqueles que exercem atividades econômicas, como motoristas de aplicativo e caminhoneiros. Para ele, a medida beneficia não apenas os condutores, mas também os consumidores.
5: Esse projeto é importante por dois significados. Primeiro, porque ele vai, de um lado, prestigiar e demonstrar o motorista que tem boas práticas de trânsito e, por outro lado, também oferecer para a população, principalmente as pessoas que dependem desse tipo de serviço, aqueles melhores motoristas para que eles sejam contratados ou premiados na sua atividade econômica.
4: No texto, os benefícios concedidos aos condutores incluem redução no valor de seguros de veículos, acesso prioritário a vagas de emprego e condições diferenciadas em financiamentos e locações de veículos. O projeto, que busca conceder vantagens a motoristas profissionais inscritos no Registro Nacional Positivo de Condutores, inclui a medida no Código de Trânsito Brasileiro e segue agora para análise na Comissão de Finanças e Tributação. Da Rádio Câmara de Brasília, Júlia Lopes.
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15: Desenvolvimento Regional.
23: A Comissão de Desenvolvimento Urbano aprovou o uso de royalties do petróleo para financiar a tarifa zero no transporte urbano. A repórter Fabielle Pires nos conta como deve funcionar.
6: Quando o petróleo é extraído, uma parte da riqueza gerada retorna para os cofres públicos. São os royalties, recursos que podem ser usados para financiar serviços e investimentos em benefício à população. A Comissão de Desenvolvimento Urbano da Câmara dos Deputados aprovou uma proposta que destina parte dos royalties para a gratuidade nos transportes públicos do Brasil. A iniciativa é conhecida como Tarifa Zero e deve facilitar o transporte público e a mobilidade urbana. Ao apresentar o projeto, o deputado Gilmar Tato, do PT de São Paulo, defendeu que a Tarifa Zero contribui para a redução da desigualdade social, melhora a qualidade de vida nas cidades e incentiva o uso do transporte coletivo. O relator da proposta, deputado Hildo Rocha, do MDB do Maranhão, defendeu que a mudança na lei dos royalties não trará prejuízos.
7: Não vai aumentar preço de combustível E também não vai diminuir o rendimento das empresas. E vai resolver um grave problema que existe. Porque no momento em que tivermos a tarifa zero de transporte público, as empresas que estiverem trabalhando, seja ela da iniciativa privada, uma concessionária ou uma empresa estatal, vai ter o dinheiro certinho lá todo mês, a tarifa atualizada, para que eles possam fazer um bom transporte público.
6: O projeto que destina parte dos recursos dos royalties de petróleo para a tarifa zero de transporte público segue para análise da Comissão de Viação e Transportes. Da Rádio Câmara de Brasília, Fabielle Pires.
15: Educação.
8: Comissão de Educação aprova projeto de estímulo à integração entre empresas de pequeno porte e ensino profissionalizante. A reportagem é de Maria Neves.
21: A Comissão de Educação da Câmara aprovou o projeto do deputado Júnior Mano, do PSB do Ceará, que busca estimular a integração entre instituições de ensino profissional e as micro e pequenas empresas. Pelo texto, os órgãos públicos responsáveis pela política de educação profissional e tecnológica terão de criar cadastro com vagas de emprego como forma de estimular a contratação dos formados pelas instituições de pequeno porte. Na opinião do relator, deputado Luiz Lima, do Novo do Rio de Janeiro, a iniciativa é importante porque as microempresas e empresas de pequeno porte são as que mais empregam no país, mas também são as que encontram maior dificuldade para a contratação de mão de obra qualificada.
9: A gente tem mão de obra específica escassa, que com esse projeto a gente vai ajudar a superar esse obstáculo. A gente está falando de mais profissionalização, que é a vontade dos estudantes. A gente está criando facilidade entre as instituições de ensino, públicas e privadas, para que tenha uma maior interação com o mercado de trabalho.
21: De acordo com o levantamento do SEBRAE, em 2025, as micro e pequenas empresas respondiam por cerca de 97% dos negócios ativos no país, com quase 22 milhões de empreendimentos, que seriam responsáveis por 26,5% do Produto Interno Bruto Nacional. Além disso, o estudo aponta que 7 em cada 10 novos empregos formais do país estão nas empresas de micro e pequeno porte. Luiz Lima reforça que quando a educação profissional está em sintonia com as necessidades dessas empresas e articulada com programas de apoio ao empreendedorismo juvenil, há consequências positivas na formação e na integração com o mercado de trabalho. Além da criação do cadastro de vagas em micro e pequenas empresas, a proposta determina que o poder público estimule a abertura de negócios e a formalização de empresas de pequeno porte. A medida ainda prevê a oferta de apoio especial para jovens empreendedores. A proposta ainda será analisada pela Comissão de Constituição e Justiça antes de poder seguir para o Senado. Da Rádio Câmara de Brasília, Maria Neves.
15: Saúde.
20: Comissão de Educação aprova diretrizes para parto humanizado no SUS. A repórter Sofia Peçanha explica como ficou a proposta.
24: A Comissão de Educação da Câmara dos Deputados aprovou o projeto que estabelece diretrizes para tornar mais humanizado o atendimento às mulheres durante a gestação, o parto, o nascimento do bebê e o pós-parto no Sistema Único de Saúde, o SUS. Durante a votação, a comissão alterou o projeto. Em vez de apenas modificar a Lei Orgânica da Saúde para incluir regras específicas sobre o parto humanizado, o novo texto passou a reunir um conjunto mais amplo de diretrizes para atenção à gestação, ao parto, ao nascimento e ao puerpério no SUS. O projeto original previa obrigações mais diretas para o serviço de saúde, com foco

0: tanto da mulher, da parturiente, com os médicos e profissionais que integram aquele momento de sua vida.
1: Entre as medidas previstas estão a garantia da presença de acompanhante escolhido pela gestante durante todo o atendimento, a possibilidade de apoio de doula, o fortalecimento da atuação de enfermeiras obstétricas, obstetrizes e parteiras tradicionais, além da ampliação do acesso à anestesia obstétrica, conforme protocolos do Sistema Único de Saúde. Segundo a relatora, a humanização do atendimento depende da qualificação permanente dos profissionais de saúde e da construção de ambientes mais acolhedores e seguros para mulheres e recém-nascidos.
0: Então, esse é um momento especial na vida da mulher, na vida de uma família, com consequências para o resto da sua vida, né, de um parto bem realizado, confortável, e por isso mesmo ele merece uma série de orientações que foram aqui definidas.
1: O texto final também reuniu contribuições de 57 projetos que estavam sendo analisados em conjunto e que também tratam do atendimento neonatal. Agora a proposta segue para análise da Comissão de Saúde. Da Rádio Câmara de Brasília, Sofia Peçanha.
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3: Economia.
4: Comissão aprova projeto que busca evitar cobrança de imposto sobre imposto. A repórter Silvia Munhato explica a questão.
5: A Comissão de Finanças e Tributação da Câmara aprovou proposta que proíbe incluir imposto na base de cálculo do próprio imposto em qualquer esfera de governo. A mudança também foi aprovada na reforma tributária em 2023, no processo de eliminação do ICMS, PIS, COFINS, IPI e ISS. Os novos tributos da reforma, o Imposto sobre Bens e Serviços e a Contribuição sobre Bens e Serviços, serão cobrados apenas no consumo de produtos e serviços, o que garante a não incidência de tributos durante a sua elaboração ou fabricação. O relator, deputado Kim Kataguiri, do Missão de São Paulo, afirma que a cobrança de imposto sobre imposto é uma anomalia brasileira.
6: A gente está vedando isso, impedindo que isso aconteça em qualquer estado, município ou mesmo no âmbito da União, porque de fato é uma anomalia que a gente tem no sistema tributário brasileiro. Não à toa, isso impede tanto investimento aqui no Brasil, principalmente no setor produtivo.
5: A proposta será analisada agora pela Comissão de Constituição e Justiça, antes de seguir para o plenário. Da Rádio Câmara de Brasília, Silvia Munhato.
3: Últimas notícias.
7: Rodrigo de Castro, do União de Minas Gerais, comemora a aprovação na Comissão de Constituição e Justiça de proposta de emenda à Constituição que limita a alíquota do IPVA a 1%. Relator da matéria, o deputado explica que o objetivo é reduzir a carga sobre os consumidores.
8: Ela visa beneficiar o consumidor brasileiro, que hoje paga até 4%, em alguns estados 4,5%, e que passará a pagar no máximo 1%. Então, por exemplo, em Minas Gerais, no meu estado, vai haver, que cobra 4%, vai haver uma diminuição de 75% do valor do IPVA. Ela tramitou de maneira recorde na Câmara, na CCJ, e foi aprovada de maneira unânime. Ou seja, os deputados da CCJ entenderam que essa PEC diminui o imposto no Brasil e faz justiça tributária.
7: Rodrigo de Castro ressalta que o próximo desafio é aprovar a proposta na comissão especial. O parlamentar considera o atual modelo de cobrança do IPVA dos proprietários de veículos um dos mais injustos do mundo. Termina agora o jornal Câmara dos Deputados, produzido pela Rádio Câmara, com trabalhos técnicos de Wellington Teles e apresentação de Val Monteiro e Paula Bittar. Boa noite.
4: A Voz do Brasil volta na segunda-feira. Boa noite.
3: 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Boa noite.

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3: 10 e 4.
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9: E o Festival de Dança de Joinville está chegando no final, com as premiações para os melhores desta 43ª edição. Como melhor apresentação, foi escolhida a obra O Canto da Minha Selva, do elenco Paraguai Tecoete do Paraguai. O prêmio especial foi para o Street Company de Tatiana Souza do Paraná, um conjunto de danças urbanas na categoria Júnior. Já o prêmio Daniel Camargo, dedicada aos meninos da categoria Júnior, que compete em dança clássica, foi concedido a José Vitor, de 13 anos, da companhia Petite Dance, do Rio de Janeiro. Já Vitor Garcia, também de 13 anos, conquistou o prêmio de melhor bailarino, integrante do estúdio de dança Shirley Santos, do Distrito Federal. A escolha como melhor bailarina da edição foi para Pietra Rego, de 16 anos de idade, bailarina do Rio de Janeiro. Este foi o Festival para Todos aqui na 89 FM. Tudo sobre o maior festival de dança do mundo.
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1: 10:37.
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1: 11-8. 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
3: 11:39.
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4: 5:30.
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3: Meia-noite, 33.
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3: Uma e sete.
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1: 1:37.
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3: 2:10.
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1: 2:26.
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1: 2:41.
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2: 2:56.
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1: 3 e 9.
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1: 3 e 26.
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4: 3h37.
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1: 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Cleiton Romário.
2: Bruno César Rodrigo.
1: Sejam bem-vindos, meus irmãos.
2: Meu nome disso é saudade.

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2: 3:53.
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2: Existe uma teoria que se chama 90-10, onde uma pessoa tem 90% daquilo que você procura em alguém. Só que você foca naqueles 10% que falta. Aí você sai pra rua, se aventura, e realmente você encontra aqueles 10%, mas não se deu conta que perdeu os 90%. 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Tinha quase tudo, mas o quase tudo pra ele.

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3: 4 e 7.
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1: Quatro e 16.
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3: 4:25.
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1: 4h37.
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2: Ah, Rio Preto! Chega Arnaldo e Zé Neto e Cristiano junto e misturado, hein?

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2: 4h53.
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4: Yasmin Santos
5: e o Guilherme. 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
3: 5 e 3.
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2: 5:33.
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4: 5:56.
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1: 6 horas.
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0: Está juntamente comigo assumindo a nave mãe, juntos com todo mundo, nas próximas horas até as 8 da manhã, sim, direto do topo do sucesso, das paradas para os seus ouvidos, o cenário musical tá no ar!
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0: 6:03, excelente manhã para todo mundo. Wellington Fernandes outra vez por aqui, o WF transbordando um turbilhão de muita emoção, papo reto, direto, mente leve, refrescada, sábado, fim de semana, acompanhado de muita alegria e, é claro, muita nostalgia no seu rádio, juntos até as 8 horas da manhã. Você, meu amigo, com volume no grau, pode entrar pro calendário da memória. 1º de agosto, bem-vindo agosto, mês dos pais aí, né? Que temos um mês de agosto repleto de muita coisa boa, positividade total. Que você tenha também um sábado, meu amigo, é daquele jeito, abrace cada momento, cada emoção, porque partimos em busca da felicidade, que o melhor da vida possa acontecer. Bom sábado, família, bom sábado, Joinville. Tá no ar, amanhã sertaneja começou!

0: 89, Joinville, de verdade, o tempo todo, em todo lugar, moda bonita, faz ela feliz, Gilberto e Gilmar, por favor, faz ela feliz, é sábado, meu amigo, sabadão diferenciadão na comunicação do Wellington Fernandes, você que tá se movimentando, já tá no trânsito, bom trabalho, ó, mente leve, mente bugada não dá, tem que relaxar, é sábado, meu amigo, não deixe nada de mal te consumir no dia de hoje, consuma música boa, positividade total, na melhor companhia, da 89 na comunicação do WF, transbordando um turbilhão de muita alegria e emoção, e é lógico, tocando em frente, nada de tristeza. Amanheceu, meu amigo, agora ou nunca, né? Claro, jamais existir. Ô, Wellington Fernandes, tô chegando, opa, 991210089, o pessoal já vai chegando por aqui, mais é menos, claro que é, sim, nesse dia 21 de agosto. Ah, coisa boa, gostaria de tá te desejando um feliz sábado, WF. É a Lari Rodrigues. Lari Rodrigues, bem-vinda na programação pela primeira vez, né? Tá registrando audiência aqui na Manhã Sertaneja. É um privilégio poder estar atendendo o seu recado. Darcy também já chega no canal com a sua voz e dando start no sábado.
1: Olha aí, WF. Mas a música é triste, mas fazer o quê, né? É isso aí.
0: Daquele jeito. Bora lá.
2: Bom dia, 89. Aqui é o Ivan, motorista aplicativo. Tá? Desejar a todo mundo um bom sábado, abençoado por Deus. E vamos à luta. Bom dia, 89. Aqui é o Ivan, motorista de aplicativo.
0: Esse é o Ivan 2.
2: Desejar um bom dia para todo mundo. E desejar também para o meu passageiro, o seu Jair, que estou pegando agora.
0: Ô, seu Jair.
2: Um bom final de semana para todos.
0: Bom abençoado final por Deus. Semana para você também. Só se for agora, né? Trepadeira! Trepadeira é a plantinha, calma, calma, meu amigo, sábado, 6h16, é nesse ritmo, a gente vai ritmalizando o seu início de dia.

0: Calma, querido.
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3: Ô, Botecha, que beleza.
4: Você é o bichão mesmo, hein, doido?
5: Pode aumentar o volume aí. Areião da Saudade, Eli Silva e Zé Goiano. Lembra dessa? É pra reviver, relembrar, matar saudades. Bom dia, bom sábado.

0: Joinvilense de verdade o tempo todo em todo lugar, meu amigo, bora lá, porque nesse sabadão fica daquele jeito, é mais amor e aí fica ainda tudo mais legal, né? Sim. Ô Franciele, excelente dia pra você, bom final de semana, um sabadão especial. Olha, três passos simples pra ter um sábado diferentão. Suspira, suspira. E suspirou? Mente leve. Daquele jeito. Chibata, vai balançar o pé da goiabeira, balança, chacoalha. Aí vai ter aquele dia daquele jeitão legal, meu amigo, porque a cereja do bolo é você aqui no nosso 89 Zap. 991210089, a sua participação é sempre validada com muito carinho e recebida de braços abertos para você nesta manhã de sabadão, 1º de agosto, vivenciando o primeiro fim de semana. Tá na hora do melhor acontecer, já tá com fogão a lenha. Pegando fogo aí, é, Dona Maria? Bom dia pra você, querida. Wellington Fernandes, passo por aqui só pra dizer pra você que tudo que há de melhor aconteça na sua vida, meu amigo. Coloca um talismã pra nós aí, quem assina aqui é o Daniel. Fala, Daniel, bom dia, tá 60 dias apaixonado, é, rapaz? Tá bom. Darcy de novo por aqui, quem mais tá na sintonia? Opa, Ricardo de Pirabelaba, bom dia, excelente manhã, bom sábado, bom final de semana, né, meu amigo? Tudo que é de melhor aí no nosso caminho possa...
1: Boa, né? Trajetar. Essa música aí de viola, isso aí.
0: Sim, claro.
1: Caprichou mesmo.
0: Caprichado, sábado é dia de encontrar motivos incríveis na viola, meu amigo, é daquele jeito. Ótimo sábado pra todo mundo, mas acima de tudo relaxem e curtam a vida, porque esse final de semana promete coisa boa, positividade total, basta você deixar desfrutar com muita intensidade. Segura, pequena pausa, breve intervalo e já já eu volto.
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0: Bom dia, 6:24.
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0: A gente segue sabadando do seu lado no melhor e maior alto astral na 89, no maior grau, dando volume aí no seu fim de semana. Pode aumentar o volume no 12 aí, seu Zé. Seguimos em frente, ritmalizando esse sabadão que só tá começando, 6:26. Bora lá, meu amigo. Fim de semana, dando aquele ritmo e dando start no seu sábado.
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0: Chama o SAMU, bebê, rolando somente a nostálgica aqui no 89. Coração também da comitiva sertanejeira apanha. Quanto amor rebelde hoje, rapaz. Bota a botina, chibata estrala. Calma, eu vou me identificar com você. É sábado, Wellington Fernandes por aqui, transbordando um turbilhão de muita alegria. Você, motorista de aplicativo, que tá movimentando, tá puxando aí a turma pro trabalho, para mais um dia de luta. Bom trabalho para você, bom trajeto. Alô, meninos do Mercado Livre! Se eu não mandar Mercado Livre aí, rapaz, se eu não mencionar esses garotos, eu recebo mensagem aqui, ó, me puxando a orelha. Então, bom dia, cumprimento todos os guerreiros do Mercado Livre, também da Shopee, você que faz entrega para lá e para cá. Obrigado pela companhia. Turma da Saúde também. Excelente fim de semana! Ô, Adenir, gatona do América, como é que você tá, minha amiga? Bom dia! Pezinho na botina, sábado hoje, Adenir. Essa mulher não para. E você, costureira, tá no tic-tac? Hoje temos aniversariante do dia também aí. Sim, a Josiane tá completando mais um ano de vida. Já vou fazer uma homenagem bem bacana. Ô, Ney Rosa, por favor, não esquece do guarda-chuva da menina, rapaz. É aniversário dela hoje. Deixa chover alegria, Josiane. Deixa chover dádivas de vida pra você, mulher. Parabéns, Josiane. Hoje o WF tá convidado pra uma costelada. E é pra lá que eu vou. É ou não é? A Denise também foi convidada. Toda a

89 da Rádio João Evidência de Verdade o tempo todo em todo lugar. Muito bom dia pra você, te amo e não te quero mais. Ney Nando, 6h34 no final de semana. Legal, sabadão, diferentão, rapaz, muito mais emoção. Pode colocar ritmo aí nesse sábado da Bref. Por favor, abençoado final de semana pra nós. Toca uma moda boa, churrasco de paixão, giro e geno. Eu e minha esposa Isabel e minha filha Maísa, ligados na 89. Quem assina aqui o recado é o Maicon do Fátima. Ô, Maicon, excelente dia, obrigado pela companhia, meu amigo. A Denise digitando, ela diz trabalhando sempre, WF. Tem que trabalhar. Sim, chacoalha o pé da goiabeira, pé na patrola aí, Rogério. Quem tá com o WF aqui também? Deixa eu quero falar e abraçar Camila Campinas, lá do Panaguamirim. Adriano Monteiro também do Panágua. No Jardim Paraíso, Evandro Rodrigues da Silva. Claudiane de Freitas, seja bem-vinda na Manhã Sertaneja. Ela que nos dá a honra da audiência lá no Costa e Silva. Que sábado maravilhoso, rapaz. O nosso sábado tá diferentão. De onde você tira tantas essas músicas? A despedida, aí te amo, aí não quer, aí não te quero. É que barbaridade. Menina, a gente vai lá na vitrola da memória e busca ela pra poder reatar os momentos únicos e individuais que só a gente sabe, né? É ou não é? Digitando à vontade, Andréia, bem-vinda na manhã, menina. Bom dia. Ela tá digitando, vou esperar você digitar pra mim entrar com um sucesso bonito aqui. Vai, digita à vontade. Enquanto isso, quem tá na linha também? Daniela. Bom dia, Daniela. Excelente sábado pra você. Valmir, obrigado pela companhia. chegou o final de semana, volume no grau, super alto astral na companhia da Manhã Sertaneja da 89, a rádio que tem a cara de Joinville, rapaz. A gente segue nessa maior vibe nas próximas horas e você segue no dedinho de prosa, porque a gente vai reunindo todo mundo no nosso café da manhã. Parece um suco, é ou não é, Rodrigo Alves? Excelente fim de semana também lá pra Larissa do Saguaçu, ligada na 89, no Aventureiro, a Terezinha Ventura. Segura, André, eu quero mandar um beijo pro meu marido Valdecir, está trabalhando, beijos. Ô, Valdecir, receba o beijo da esposa Andréia nesse sábado, tá trabalhando. Chicote estrala, meu amigo.

trabalho, 24 horas no ar fazendo a sua companhia. Boa, acredite, tudo é possível. Quem tem fé e esperança sempre alcança, a expectativa se torna realidade. 6h37 para você que já se movimenta.

chama. Se o telefone tá mudo, meu amigo, coloca o poder da fé pra fazer acontecer aí. Ai, ai, ai, que grau é esse? 14 graus a temperatura. O Wellington Fernandes e você, seu amigo WF, transbordando um turbilhão de muitos motivos pra ser feliz nesse sabadão, que tá com gostinho até de mel, rapaz. Eita, quem que tá no rancho aí? Vamos pra uma pequena pausa, breve intervalo comercial, vou apresentar pra você as empresas de ponta. E aí eu volto com muito mais moda.

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1: Tá no ponteiro do relógio, bom dia, 6h40.
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Wellington Fernandes e você até as 8 horas da manhã. A gente segue, você segue comigo na voz, porque no palco é os melhores artistas, meu amigo. Dando ritmo no seu sábado, um fim de semana grandão, bem legal. Aumente esse volume e cola no 89. 89 FM. Ah, eu já tô indo rumo pra Goiânia, o som do Leandro e Leonardo pra matar a saudade e lembrar fazer aquela viagem gostosa no tempo. Lembra dessa, hein, o Adelir? Que sucesso, meu amigo. Onde você estava quando tocava Rumo à Goiânia? Sucesso do ano de 1998. Você aumenta o volume, mata a saudade. Relembrar e viver, você revive. O passado em forma de canção por aqui. Bom dia.

0: Chefe, melhor locutor de Joinville e quiçá do mundo.
1: Rapaz,
0: manda um abraço pra nós aí. O Paulo do Aventureiro, tamo indo trabalhar, né? Fazendo
1: bora
0: aquela hora extra.
1: Daquele jeito.
0: Escutando a melhor, né? 89 FM, o tempo todo em todo lugar. Aquele abraço.
1: Abraço. Tudo de bom. Tudo de bom.

89, a Rádio Joinvilense de verdade, o tempo todo em todo lugar. Ah, tá bom, pode deixar que eu vou. Beleza, meu amigo. Ele diz aqui, ô WF, vamos por uma pescaria no final do dia. Tá bom, adoro pescar, meu amigo. Tá combinado, confirmado, final do telefone 99. Um abraço pra você, tudo de bom. 6h54, o Antônio chega por aqui, dibrou todo mundo e diz o seguinte: sou o Antônio do Iriú, ligado na 89, toca Zé Fortuna e Pitangueira. Grini, de Anor ou de Amor, rapaz? Ei, tá meio dormindo o homem ainda. Quem mais? Patrícia, obrigado pela companhia. Bom dia, WF, Valberto do Itaú, curtindo com a esposa Marli, aqui no Irvino, com os netos Miguel e Lúcia. Família reunida, jamais serão vencida. A todos os vovôs e avós, aquele abraço, um bom sábado. Curta bem o seu netinho. Andréia, já falei. Helenise, cadê você, Helenise? Não aparece mais, mulher. Eu quero cumprimentar também meu amigo Vitor, o Emerson do Aventureiro, sempre ligado na 89. É um prazer receber vocês aqui com muito carinho, porque meu amigo Dom Brasileiro é o que não falta. Trio! Viola pra você. Final de semana é perfeito daquele jeito, né? Eu vejo aqui aquele chope derramando, aquela escola. Tchá! Ah, tem carninha na brasa hoje, é. E o aperitivo. Olha, até uma calabresa, né, meu amigo?

0: brasileiro. 89, a Rádio João Evidência de Verdade, tocando tudo que você gosta na Manhã Sertaneja Dom Brasileiro. Trio Viola, daquele jeitão gostoso e maravilhoso, chama na botina e deixa a chibata estralada, meu amigo. Pode balançar o pé da goiabeira, porque o seu sabadão fica de primeira. WF segue com você aqui. Tá bom, um abraço pra ele. Um abraço, Renato.
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0: Rapaz, quanta gente ligada na 89, como diz o meu amigo aqui. WF, é mais vantagem? Sim, tá bom. Estamos liderando audiência aí, meu amigo. Primeiro lugar em todo lugar, né? E o ouvinte chega no canal de comunicação, comunica à vontade. 991210089.
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0: É a vez do aventureiro.
2: Bom dia, seu Elito.
0: Bom
2: tudo
0: dia.
2: Certo?
0: Opa!
2: O Valmir aqui do Aventureiro.
0: Fala, Valmir.
2: Eu desafio o amigo aí a tocar o Sérgio Reis aí pra nós aí, a Sina de Violeiro.
0: Se desafiou, tá desafiado,
2: um abraço,
0: meu amigo.
2: Tudo
0: e
2: bem
0: aqui
2: bom?
0: A gente vai fazer uma dose dupla de viola, porque na sequência tem o Luan Santana também.

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Sabadão diferentão com você, num sábado diferenciado. Luan Santana, Zezé de Camargo e Inquilina de Violeiro. Dose dupla na manhã.

0: 89, a Rádio João Inverense de verdade o tempo todo em todo lugar. Inquilina de Violeiro, Luan Santana e o Zezé de Camargo Luciano, pra ficar daquele jeitão sensacionível. A nossa manhã de sábado, a gente segue chacoalhando, derrubando o pé da goiabeira, meu amigo, e liderando audiência em toda Joinville, todo o norte catarinense, só dá 89 FM. Obrigado pela sua companhia, gratidão pela sua audiência. Te desejamos um sábado legal, grandão! 89
1: 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Aproveite bem esse final de semana, que o próximo é só a semana que vem.
2: Vou deixar. Que bem.
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0: Bom dia, 78.
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1: 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Oba, tô contigo e não abro junto e misturado nesse sabadaço diferenciado. Ô, meu amigo, tá pegando busão? Trânsito? Ah, o busão lotado, hora dessa. 7:10, abre a porta que o WF tá de volta. Pode balançar, Brasil. Chega junto no nosso canal de comunicação e comunique à vontade, porque estamos 89
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1: Magnífica manhã de sábado por aqui. Continuamos com o nosso rolê sonoro das clássicas da 89. Você que chega agora, bem-vindo e bem-vinda. Abrindo a nossa segunda hora, ritmalizando o seu fim de semana. É o WF chegando. Chegando? Já cheguei, rapaz. Chega com tudo, né? Tá bom, Daniel. Um abraço pra você, tá acordado desde as 6 da manhã com os tímpanos colados. Lado da Manhã Sertaneja da 89. Bom dia, ótimo sábado, WF, a todos os ouvintes da melhor rádio da região. Aqui é para começar bem o dia. Pão com ovo na chapa e cafezinho preto, aí eu dou valor. Quem assina ela, sempre muito carismática. Thalita, um abraço para você, Thalita. É nós que tá na fita, menina. Lá no Parque Guarani também tá o meu amigo Rogério. Obrigado pela companhia. Deixa eu quero cumprimentar também o Sandro da Luz, do Itinga, ligado na 89, Sidney, Profipo, o índio lá do Profipo também, cola na 89, não dá pra ficar de fora dessa manhã sertaneja. Tô te ouvindo, meu amigo, você é top. Ah, obrigado, querido, tá? Você que é top demais, você é maravilhoso, eu adoro estar contigo, gatão. Gatão dos olhos azuis, que gato dos olhos azuis, rapaz. Recebeu uma mensagem desse cara aqui, aí eu vou te contar. Pensa num gato, o menino parece um modelo. Um abraço pra ele, grande menino. Eu não posso citar seu nome aqui, tá? Eu vou segurar você aí, eu vou deixar você no vácuo. Brasil! Eita, trem! Calma! Opa! Segue em frente, hoje ele tá de folga. Eu tô cumprimentando aqui o meu querido comunicador Douglas Martins, ele que abrilhanta todas as manhãs da manhã premiada da 89. Ô Douglas, aquele abraço pra você, queridão. É um privilégio poder saber que você está nos dando a honra da sua audiência, né? Quando a gente tá comunicando pra outro profissional lá também, aí, rapaz, a pressão aumenta. Opa! Bora lá, meu amigo!

0: Eu tenho fenômeno, a Rádio Zona Evidência de Verdade o tempo todo, em todo lugar. O amor é um bichinho. Carme Silva, a gente segue ritualizando o seu sabadão. Vamos que vamos, em frente que se anda, foguete não tem ré, meu amigo, claro. Deixa eu quero dar um bom dia aqui pra turma da Rodovia do Arroz. Bom dia, programação dessa manhã de sábado, 89, Emerson Luiz, bairro Vila Nova, Rodovia do Arroz. Obrigado pela companhia, meu amigo. Tudo de bom, quem mais? Bom dia, meu querido. Toque evidências pra mim, sou a Carla Beatriz Teixeira do Rio Bonito. Gato, é? Então tá bom. Um abraço pra você, Lidona. Tudo de bom? Beijo grande no coração. Seja bem-vindo você também, que sintoniza 89. Eu vou por uma pequena pausa e já já eu volto com muito mais. Hoje, na nossa manhã premiada de sábado especial, tem a comunicação do Jonathan Marques, né? Ele que vai estar cobrindo hoje o fim de semana da 89. Jonathan Marques, que vai estar no comando da manhã premiada, levando alto astral, alegria pra todo mundo que tá sintonizado na Rádio Joinvilense de Verdade. E eu vou pro intervalo. E na volta, eu volto distribuindo, destrinchando o melhor da moda pra você. 89.
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0: Tá no ponteiro do relógio, bom dia, 7h28, não se perca no tempo.
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0: 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Claro, meu amigo, a cereja do bolo é você ligado na 89, porque no palco do momento são os melhores artistas, sim, aquele que marcou o cenário musical da sua vitrola da memória. A gente vai relembrando, matando saudade, fazendo aquela viagem junto no tempo. Prevaleça qualquer motivo de sensação para viver a vida, é fundamental, meu amigo. O momento é agora, neste sábado repleto de positividade.
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0: Olha, o final de semana, pra mente curar o estresse, é boa música, moda de viola, sim, meu amigo. Qualquer outra coisa não presta, é só música boa, é coisa, é nostálgica, é alegria, é leveza na mente e o estresse vai embora. Quando você curte algo que a sua memória identifica, lembre-se disso, ouvir música, ela cura o estresse, sim, melhora o dia, melhora a sua companhia. Então, consuma música, o rádio é o seu maior amigo. 7h31 para os amigos colado na 89, sorriso no rosto. Ah, é um sábado de bom gosto. Ô André Miranda, como é que você tá aí, macho? Tá bom? Obrigado pela companhia, obrigado pela audiência. Eric Gustavo, ô Guguzinho, papai. Tá aí? Tá bravo, homem. Que barbaridade. O que acontece? Ô Ivan, pode chamar. What's up? 991210089. Ô WF, sim, pode agarrar. Ô, oh, claro, sim. Unhas e Dentes, abrace. Vou abraçar todo mundo agora. Oba, oba, oba! Ela chega por aqui, a minha amiga Franciele. Obrigado pela companhia. Ô, oh, riqueza, que você tem um dia é sensacional, hein? 15 graus a temperatura agora. Será que sobe? Vai subindo a todo momento. Muita positividade total. Você na audiência, marcando presença no canal de comunicação. Comunique à vontade, porque o nosso café da manhã reúne todo mundo. Parece um suco. No Aventureiro, Luciana Maria, obrigado pela companhia. Adriano Monteiro, no Panágua. Quem mais faz a companhia da 89? Agora eu vou dar um giro lá no Costa e Silva, porque o Pedro também se encontra com os tímpanos colado por aqui. Marcelo do Floresta. Lúcia do Ademar Garcia, bem-vinda, mulher. Um fim de semana perfeitão pra todo mundo. Teodoro Sampaio, meu piqui de Goiás, 7h32, já tem manhã premiada hoje. A comunicação dele, Jonathan Marques. WF segue chacoalhando, derrubando o pé da goiabeira.

89, a Rádio Joinvilense de verdade, o tempo todo, em todo lugar, e aquele momento que vivemos acompanhado, meu amigo, com aquela pessoa que amamos, aí fica legal, fica daquele jeito, nosso sabadão, família reunida, jamais será vencida, WF Paulo Cardoso, fazendo um café e preparando torradas pra amanhã. Rapaz, quanta torrada vai receber a família aí, ótimo sábado, amigo, Deus abençoe você, obrigado. Helena, de São Francisco do Sul, contagiando a nossa mãe lá do outro lado, lá em São Francisco, aí da praia hoje aí, Helena. Ô, Claudemir, um abraço também pro meu amigo, o meu amigo Eduardo aí de São Francisco do Sul, aquele abraço, bom dia, um sábado especial pra você, aproveite bem, seja feliz, tá, meu amigo? Ô, WF, o presente pode deixar comigo, tá bom? É, tem aniversário, só não espalha, tá? Não entendi nada a sua mensagem, meu amigo, então pode escolher, vou espalhar, espalha pra geral, tá chegando ele, é? Sim, seja bem-vindo, meu amigo Patrick, ligado na 89, passa por aqui, diz, sou motorista de aplicativo, tô te dando carona, parabéns pela programação, sempre ligado na Manhã Sertaneja da 89. Aí eu dou valor e acho sensacional, 7h35, você pode constar aqui no nosso canal de comunicação, deixando o seu recado, abraçando aquela pessoa que é especial no seu fim de semana. 89 FM. Chicote estrala e o povo fala. Ah, o palco do momento... O que tem a rosa? Botão? Ou flor? Folha? Sei lá. Conta pra mim.

0: 89, João Inverente de verdade o tempo todo em todo lugar. Que sabadão, meu amigo. No maior grau, alto astral, segue a nossa vibezeira desse final de semana. Chacoalhando o pé da goiabeira, e é lógico, meu amigo, não se confunda com nada. Sim, claro. Ô, Evaldo Simão, bom dia. Diretamente do Guanabara, pro palco do momento da manhã sertaneja, ele diz o seguinte: passando para desejar um abençoado final de semana para todos. Um excelente mês de agosto. Se possível, toca aí Chico Rei, Paraná, Leão Domado. Ô, amigo, abraço para você, um bom sabadão, né? Vamos colocando o ritmo aí nesse sábado e domando esse leão velho. Eita, trem! Final do telefone, 58, me enchendo de figurinha. E que figurinha bonita é essa que eu recebi aqui? Do Flamengo, bom dia! Você alegrou meu dia, meu amigo! Olha, por aqui a gente segue em frente, porque atrás vem muito mais alegria pra você. Claro, já tem manhã premiada na comunicação hoje do Jonathan Marques. Você pode seguir a gente no Instagram, no Facebook e baixar o app.
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0: Tá no ponteiro do relógio, bom dia, 7h44.
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0: Seu sabadão, boa manhã, bom final de semana, meu amigo. Olha, é a Joinvilense de verdade com aquele sábado diferentão. É pra colocar ritmo, hein? Olha, você que tá no movimento do momento, excelente manhã, boa oportunidade para quem gosta de fazer diferença, né? Ser diferente. Então, seja a diferença na vida de alguém nesse sábado, surpreenda, porque o segredo do sucesso é surpreender, meu amigo. É 1º de agosto, primeiro final de semana do mês de agosto, estamos vivenciando já a reta final do ano de 2026. Bota, acelera e tira esses planos aí do papel e faz concretizar. Vamos bater um papo com o ouvinte ligado na 89, no canal de comunicação Digita Vontade, maionese com aipim. Que delícia! Bom dia, amigo, tudo certo? Aí fica um pouco meio duvidoso, né? O cara me cumprimenta com uma maionese e uma bandejada de aipim. Ai, ai, ai, o sabadão fica daquele jeito. Manda um abraço pra minha esposa Sandra, um abraço pra esse casal maravilhoso aí. Fazia tempo que não colocava as caras na janela. Rapaz, eu não gosto de bichinho. Coisa linda, coisa fofa. Fala, minha voz de ouro.
1: Bom dia, bom dia, bom dia. Estava até com saudade de escutar esta rádio, pois estava acordando todo dia tarde. Forte abraço da WF e para todos que estão escutando 89. Beijo no coração e bom fim de...
0: Bom final de semana para nós, tudo de bom para você, menina. Um abraço grande para todo mundo ligado na 89. A gente segue ao vivasso nas próximas horas até as 8 da manhã, né? Um abraço também para quem? É o Piazão Sem Preguiça do Boa Vista. Tudo de bom na manhã, jovem! E sábado, WF. Hoje o Nilson do Petrópolis, Marcelo do Floresta, a Lúcia do Ademar Garcia também já consta na audiência.

89, a Rádio Joinvilense de verdade o tempo todo em todo lugar. Carreta, Os Farrapos. Também teve o João Carreiro, o capataz, está bagunçado, mas tem gerência. 7h57, não dá tempo de mais nada. Eu vou desejando para você um sábado realmente com muita gargalhada. E que o seu sábado realmente seja especial, hein? Que você possa viver a vida, meu amigo, com momentos legais nesse final de semana. Abra as portas do seu coração e vá. Seja feliz, aproveite no nível... Ah, naquele nível 89, daquele jeito, né? Tá chegando aí Jonathan Marques, que te faz companhia nas próximas horas. A gente se encontra, a gente se fala na terça-feira e eu volto na programação Movimentando o Comércio Local. Bom fim de semana. Amanhã tô de volta.

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1: 8 e 1.
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0: Começando Manhã Premiada, hoje comigo Jonathan Marques, nós vamos juntos até ao meio-dia, né? Porque 11 da manhã tem 89 Esportes com a tropa de elite, estarei por aqui no comando da nave e agora vamos com Manhã Premiada. Hoje, né? Excepcionalmente. E aí eu não sei o que vai acontecer, eu sei que vai ter muita música boa e a tua participação. Vamos juntos, começou agosto, hoje dia 1º de agosto de 2026. Tá passando rápido demais o nosso mês, né? O ano tá voando, esse mês de agosto eles dizem que é difícil, né? Que passa lento, passa devagar. E nós temos presentes aqui pra você, tá bom? Pra passar no... a mil por hora, a milhão. Kit Pichau, 3 energéticos lata pra você, tá bom? 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Então entre em contato aqui pelo WhatsApp da 89, é só curtir, pede a sua música, manda o seu recado. E aliás, o nosso WhatsApp é esse aqui, ó. WhatsApp 991210089. 8 e 6, começou
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0: Jack. Aô, gerente da Sicredi.
1: 89 FM, a Rádio Joinvilense de verdade, tá aí o gerente da Sicredi. Aliás, Sicredi, nosso parceiro aqui do 89, hein? Nossa parceira. Antes tivemos Aproveita com Cleiton e Romário e ainda Maiara e Maraíza pra sempre, lá no comecinho também Bruno e Marrone, Um Sonhador, e começamos com Traia Véia e Luan Pereira, Wi-Fi. Quero mandar um abraço para o monstro da comunicação, WF. Não, é maravilhoso. Esse é fenômeno. Esse é fenômeno. Tava aqui com você. E aí agora estamos no Manhã Premiada. Vamos até às 11 da manhã com Manhã Premiada. Você participa 991210089. Já tem gente na linha.
2: Vai! Bom dia, Jonathan Marques, meu querido. Aqui é o Ricardo Denis de Piraberaba. Bom desejando dia. Aquele sabadão abençoado, né, meu jovem?
1: Amém!
2: Ei, se possível, cara, toca aí aquela música Pensa em Mim, da banda Cheiro de Amor. Oh. Quero oferecer aqui pra minha frau, que tá ligadinha aí. E ouvindo os Top da Galáxia. Valeu, meu querido, aquele abraço aí. Tamo junto, hein?
1: Valeu, tamo junto. Vamos ver se a gente consegue encaixar, né, o Arthur Falk Rosa, né? É o nome da emoção. Vamos ver se a gente consegue, tá bom? Mas um abraço pra você, Ricardo Denis de Piraberaba. Um abraço pro pessoal de Piraberaba. É um negócio extraordinário. Eu gosto de ir pra Piraberaba, tá? Fazer umas fotos, tomar um caldo de cana. 89 FM.
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1: 89 FM, 8:22.
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1: 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Hoje, comigo, Jonathan Marques, até às 11 da manhã. Bora!
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1: Chegando por aqui, Diego e Vitor Hugo.

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0: 89 FM, a Rádio Joinvilense de verdade. Você ouviu aí a número 1 de Joinville, João Neto e Frederico, Toca Aquela. Antes tivemos Luan Santana, Olho Marrom, Dilcinho, Já Que Você Não Me Quer Mais, e ainda Israel e Rodolfo, Ex-Alcoolizado. Vamos lá, mandando um abraço pra galera participando no nosso WhatsApp 991210089.
1: Bom dia, Joe. Bom dia. Bom ouvir você aí no sábado de manhã, esse sábado lindo e ensolarado.
0: Verdade.
1: Ouvindo a melhor de Joinville, aí, Marilda Ribeiro do Panágua. Um ótimo final de semana para todos nós.
0: Aí sim, Marilda!

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1: 89 FM, 8h43.
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7: Bom dia, Jonathan! Bom dia, amigos da 89 FM! Uma excelente manhã de sabadão para você que tá ligado na programação da Rádio Joinvilense de verdade. 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Valeu, John!
1: Valeu!
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0: 89 FM, a Rádio Envilense de Verdade. Sim, eu, Jonathan Marques, com você até às 11 da manhã. A nossa manhã premiada. Depois vem o 89 Esportes com toda a tropa de elite. E a participação por aqui. Lembrando que nós temos um kit da Pichau, hein? É isso, 3 energéticos lata. É o kit Pichau. Já chegaram, inclusive, esses energéticos da Pichau na FR Distribuidora. É só participar aqui, manda o seu nome, o seu bairro. E aí vamos fazer um negócio diferente? Já que hoje é o dia 1º de agosto de 2026, o que você está esperando para o mês de agosto? Você pode mandar um áudio curto, tá? Que o seu agosto possa ser o que? Qual é a palavra aí que está na sua mente para o mês de agosto? Hã? Eu colocaria esperança. É bom, né? Vai que você tá com a vida travada, a coisa não vai, a coisa não anda. Aí você pensa assim, rapaz, o que, que eu vou fazer, gente? A gente já tentou de tudo, a coisa não vai. Calma. Esperança, tá bom? Pra você, essa é minha palavra. E a sua, vai!
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0: Um, dois, três, quatro. Páginas da Vida de 2006. Essa é a novela e a trilha Eu Sei.

Fluminense de verdade, você ouviu aí, César Menotti, Fabiano, Leilão, antes tivemos Péricles, Simplesmente Acontece, com a participação da Ana Castela, e ainda Luana Prado, Sinal Disfarçado. Ó, participação no nosso WhatsApp 991210089, o que você espera desse agosto, hein? Hoje é dia 1º de

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8: Chegando por aqui ele, o monstro. Não, esse é maravilhoso, tá? Não, fica até arrepiado. Rafinha Oliveira, e aí, Rafinha, onde você tá, meu jovem?
9: Muito bem, John, voltamos ao vivo com a Super Blitz da Sul 89. 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

0: 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Valeu, John!
1: Valeu!
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3: 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Você está ouvindo Manhã Premiada comigo, Jonathan Marques, excepcionalmente nesse sabadão.
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0: Fortaleza, Fortaleza, safadão.
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0: Ismael e Rodolfo, falando de amor.

0: Antena FM, a Rádio Joinvilense de verdade. Tá aí Israel e Rodolfo com Mari Fernandes. Seu brilho sumiu. 89
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0: Vamos voltar com ele, Rafinha Oliveira.
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0: Valeu!
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0: 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Você ouviu aí? João Bosco e Vinícius, Colo Colo. Não saia daí, daqui a pouquinho a gente volta com muito mais. Mas tá passando ligeiro demais. Mandar um abraço pra Vivi Ramos Meurer. Perguntou, tá trabalhando hoje, querido? Claro, querida.
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0: E voltamos com ele, Rafinha Oliveira. E aí, Rafinha?
7: É isso mesmo, John. 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
0: 89 FM, a Rádio Joinvilense de Verdade, chegando por aqui, Guilherme Benuto.
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Você tá ouvindo aí a número 1 de Joinville, Luan Santana, Clone. Antes tivemos Yasmin Santos, Sábado. E ainda Léo Balbinotti, Número Chato. Com a dupla Danilo e Davi. Ó, vamos para um rápido intervalo. Daqui a pouquinho, na volta, eu venho com os áudios aqui, tá? Tem muita gente participando. 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Bora!

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2: 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É isso aí, galera. 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
9: 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Você está ouvindo por aqui, Manhã Premiada, comigo, Jonathan Marques, até às 11 horas. Depois tem 89 Esportes.

0: do Jonathan Marques até às 11 da manhã. E ó, hoje eu estou cobrindo Nando, o maravilhoso, que estará no período da tarde, durante as férias de Desarreite. E hoje, especialmente, ele vai fazer o período da tarde ali com o Estrelando. Bom demais. Ó, e eu estou por aqui, o WhatsApp tá bombanes.
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0: Bora lá. O que você tá esperando pra esse mês de agosto, hein? Conta pra mim.
2: Bom dia, Guilherme do Panágua. Então, o que que eu acho, o que que eu quero pra agosto ali, cara, é que a gente fique bem de saúde, né?
0: Boa.
2: Cidade evolua cada vez mais. Pai do céu, proteja nós.
0: É isso.
2: Dê o alimento na nossa mesa, que a gente tenha força todo dia pra levantar ele de manhã cedo e encarar.

0: e seguir com a cabeça erguida, independente do problema que a gente está enfrentando.
1: É verdade.
0: Obrigado aí. Valeu a todos os ouvintes da 89 FM.
1: É muita qualidade.
2: De 89, aqui é a Vanessa Roberta Teodoro. O que eu espero do mês de agosto é muita saúde. Muita saúde, porque sem saúde a gente não faz nada.
1: Ah, não vai, né?
2: Bom sábado para vocês aí da rádio e para os ouvintes.
1: Valeu, querida amada.
3: Bom dia, 89.
1: Bom dia.
3: O que eu espero para agosto é não ter nenhum desgosto.
1: Ah, eu também.
3: Por isso eu preciso desse energético.
1: Não, calma.
3: Pra me dar energia.
1: Tá.
3: Boa. Sueli Porto, Jardim Iririu.
1: Valeu, Sueli.
3: Tô ligada.
1: Aí sim, mais um.
4: Bom dia, Leão da Montanha.
1: Pronto.
4: Grande Jonathan Marques, Vandinho do Paraíso. Trabalhando aqui na Martins Usinagem.
1: Tá.
4: Só passando para desejar aquele sabadão. Tudo de bom para todo mundo aí. Bom final de semana. Aquele abraço.
1: Valeu.
4: Dá uma segurada, John.
1: Não, calma.
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1: Henrique Juliano.

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FM, a Rádio Joinvilense de verdade. Você ouviu aí, Jorge Matheus, vou fazer pirraça. Lá no Guanabara a gente falava o seguinte: tu vai me inticar, não? Hã? Tu vai... Você vai me inticar? Tu tem certeza que tu vai me inticar, então, é isso? Brasil.

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1: 10h25.
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1: Chegando por aqui, agora é a vez dele, hein? É ele mesmo, é ele não? É o Rafinha? Não. Sim, tá aqui ó, bora. Vai!
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0: pronto. 89 FM, a Rádio Joinvilense de verdade, ó, mandando um abraço aqui para Márcio Zonofrio Júnior, né? Ele que está nos Estados Unidos acompanhando a programação da 89 FM, tá curtindo a número 1 de Joinville. Vamos lá, agora é a hora da versão brasileira, aquela música international, entendeu? Você já curtiu demais, e a gente vai trazer a versão brasileira dela, vambora.
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0: Olha, ó. Poxa, mas essa aqui é qualidade. Bob Dylan, é isso? Ah, eu tô doido pela versão brasileira. Knocking on Heaven's Door. Mama, take this badge off of me. Tá pronto, e eu achava que era do Guns N' Roses, é isso? Tá não. I can't use it anymore. Não, aí realmente.
2: Brasil!
0: Tá. 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É Bob Dylan, tá? Aos desavisados. Feel I'm knocking on heaven's door. Eu prefiro a do Guns, hein? Ó, um refrãozinho, refrãozinho. Knock, knock, knocking on heaven's door. Aê! Knock, knock, knocking on heaven's door. Agora, se prepare, se ajeite na cadeira, que nós vamos ouvir a versão brasileira deste hino. Aí eu quero ouvir. Quem é que tá chegando ali? Essa barba eu conheço, hein? Esse cheiro de smoking eu conheço, hein? Zé Ramalho! Batendo na porta do céu, 10:32.

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0: 89 FM, a Rádio Joinvilense de Verdade. Você ouviu aí, Bruno Marrone, Vidro Fumê. Falando em Vidro Fumê, já chegou aqui no estúdio da 89 FM, Dudu Silva com o seu óculos fechado na película. Está por aqui com o professor José Mira, Gabriel Fronze também. Daqui a pouquinho, 89 Esportes aqui na número 1 de Joinville. Não saia daí! Depois do intervalo, o último bloco do Manhã Premiada. 89
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0: 89 FM, 10:45.
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1: Chegando por aqui, Unidade Móvel da 89 FM. Essa voz eu conheço,
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0: FM, a Rádio Joinvilense de verdade. Você está ouvindo Manhã Premiada comigo, Jonathan Marques. Toda a tropa de elite já está aqui, daqui a pouquinho, depois das 11, na verdade é 11 da manhã, né? 89 Esportes com toda a tropa de elite. Não saia daí, daqui a pouquinho a gente vai saber também quem vai levar o energético da Pichau, hein? 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É já já!
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Você ouviu aí, Proibido Terminar, com Gustavo Lima. Não, mas nós precisamos terminar. Já tava 10h58, entendeu? Depois do intervalo tem o 89 Esportes, Gabriel Fronzi, professor José Mira, o nosso Mister Dudu Silva, que tá com um tênis ali, que eu vou dizer um negócio. Vale de 3 a 4 vidas nossas. Coisa linda, tá? Não, isso é... O tênis não é caro. O cara é buscar o tênis fora do brasa. Vamos lá. Quem levou presentão aqui na 89 é a Sueli Porto, do Jardim Iriú. Final do telefone 5679. Parabéns pra você, Sueli. Um abraço pra todos vocês que ficaram comigo nessa manhã maravilhosa. Dia 1 de agosto de 2026. Não, não adianta ligar, não. Já foi.

0: 89 FM, 10:59.
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0: Chegando por aqui ele, WF, Wellington Fernandes. Por onde você anda, meu chofem?
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Muito bem. Relógio marcando 11 horas mais 8 minutos. Neste sábado, dia 1º... 11 horas mais 5 minutos. Neste sábado, dia 1º de agosto de 2026, é sempre um prazer estar com você aqui na 89. 89 FM. Afinal, para os ouvintes mais inteligentes do rádio esportivo joinvilense,

0: Ai, ai, não é fácil, hein, Jonathan Marques. Encontrei agora há pouco o meu parceiro Fábio, o Beiço. Todo mundo sabe quem é o Beiço lá do Profipo, né? E pela famigerada expressão, ele me encontrou no mercado. Gabriel, que hora que é o jogo do Flamengo no final de semana, Copa do Brasil? Felizmente não tem, né? Mas vamos falar sobre isso. Sobre o Jack Futsal que jogou ontem, que joga hoje. E também sobre as novidades do Joinville. Afinal de contas, a semana foi bem quente e terminou bem quente com ontem as duas propostas protocoladas dentro do Conselho Deliberativo. Estamos falando de SAF. Endo do Silva, bom dia.
1: Bom dia, Gabriel. Bom dia, Big Boss, Jonathan, todos os queridos ouvintes da Joinville de Verdade. É aos 48 do segundo tempo, né, Gabriel? Dentro do prazo legal, as duas propostas foram entregues. Semana que vem, né, serão protocoladas via conselho, analisadas, apresentadas e tudo mais. Enfim. Que bom que está acelerando, que bom que o Joinville possa tomar novos rumos nos próximos dias já, acredito eu. Agora é dar tempo ao tempo para executar as funções que precisam. Mas a vinda de jogadores novos durante a semana também, a gente tem informações novas do Diego Souza, que a gente possa passar para o nosso ouvinte em primeira mão, né? Afinal, o ouvinte da 89 é um privilegiado, né? Ele sempre tem as informações aqui em primeira mão. Daqui a pouquinho a gente fala que horas ele chega, quem será o novo auxiliar. Anunciaram que o Eduardo Costa não é mais o auxiliar dele, mas anunciaram quem será o auxiliar ou não?
0: Boa.
1: Não, né? Então aqui vai ser anunciado. Aqui teremos o novo auxiliar técnico do Diego Souza.
0: Daqui a pouco a gente vai falar bastante sobre essa movimentação do Joinville, hein, gente? Isso porque as duas propostas, como falamos, foram protocoladas e durante a semana vários nomes, né, já foram antecipados pelos companheiros de imprensa, pelo Dudu Silva e muito mais. É o Joinville que vai ganhando forma em meio a todos os problemas para essa disputa da Copa Santa Catarina, hein, Mira? Bom dia!
2: Bom dia, um abraço a todas e a todos. Eu não aguento mais falar de SAF. É um impuro. O SAF do Joinville já diga, mas por TEC, já foi aprovada pelo Conselho. Aí o presidente, peitudo, né? Deve 6 milhões para a Sportec, não deixou assumir, ainda tirou fora. Eles fazem coisa. Eu vou falar de campo e bola. E já tem uma boa notícia que vem do nosso Dudu, o repórter mais bem informado de Joinville, que traz as primeiras notícias sempre aqui na nossa emissora. O Joinville já tem um time para a Copa Santa Catarina. Amanhã já tem mais de 11 jogadores se apresentando. Já dá para fazer um time. Já é uma boa notícia. Joinville. Mas quem vai contar tudo que acompanha, que é o nosso homem de confiança aqui, é o nosso Dudu Silva, meu caro Gabriel.
0: É isso, gente. Vamos falar bastante sobre o Joinville, naturalmente contando com a sua participação. Afinal de contas, você já sabe, a interação acontece sempre pelo WhatsApp da Rádio Número 1, Joinville. Com mensagens de áudio de 10 e 15 segundos, você faz parte do 89 Esportes junto com a gente neste sabadão, sábado de céu de brigadeiro na cidade de Joinville. Sábado gostoso, hein, gente? Daqui a pouco vamos falar também da rodada do futebol amador.
1: Ressaca, Gabi, não?
0: Não, zero, né?
1: Zero.
0: Outra fase, né?
1: Porque ontem você postou uma foto com o Papito, fiquei um pouco preocupado,
0: né? O Papito tá sabendo viver bastante.
1: Tá, né? Sabendo?
0: Tá sabendo viver.
1: Mas o Mandorinha só não faz verão,
0: não,
1: né?
0: Não, é diferente.
1: Fiquei preocupado
0: não,
1: com
0: o
1: isso.
0: O cara que num sábado desse acordar com ressaca, ele já fica com duas. Porque a ressaca moral, né? De num dia maravilhoso como esse, o cara não conseguir aproveitar, já fica triste.
2: Deixa eu dar uma orientação para esse torcedor do Flamengo que falou, que perguntou para você.
0: Sim.
2: Quando o Flamengo joga pela Copa do Brasil, vai assistir o Vitória, viu? Vitória que eliminou o Flamengo.
0: Exatamente.
2: Na Copa do Brasil.
0: Exatamente. Copa do Brasil com vários jogos, agenda cheia neste final de semana. Daqui a pouco a gente vai falar bastante sobre isso. São hoje 3 partidas, amanhã mais 4 partidas e na segunda-feira o Vitória, como disse o Mira, entrando em campo nesse duelo contra o Atlético Paranaense. Mas enfim, vamos falar um pouco de Joinville, ô Dudu Silva. Afinal, durante a semana, o Dudu trouxe a informação sobre vários jogadores que estavam chegando nesse convênio com a Tombense. Tivemos também outras informações antecipadas de atletas que estavam chegando e a gente precisa tentar entender agora essa formação do Joinville e como que o Jack deve estar posicionado para esse início dos trabalhos. Inclusive, com vários jogadores que estavam no elenco, renegociaram a sua condição e são remanescentes para a Copinha, né, Dudu?
1: Exatamente, o Thiago goleiro, Botelho zagueiro, esses aí vão ficar juntamente com aqueles novos jogadores, né, Xavier, enfim, tudo.
2: Tem alguns da base também,
1: né? Isso, que devam subir.
2: Como é que tá o Kennedy?
1: Mira, tá em transição, né? Tá em transição,
2: Cirurgia.
1: Mas assim, qual que é a próxima semana do Joinville, que eu acho que é a semana de que o torcedor tá super, né, ansioso para entender também de quando o time começa a treinar, quando o Diego começa a colocar as ideias dele em prática. O Diego chega amanhã, meio-dia, em Curitiba, né? Então vai ter o transfer até a cidade. vai morar, né?

0: vai morar no CT, o Diego vai morar por enquanto em um apartamento no centro da cidade. Mas o voo está marcado para chegar amanhã, meio-dia, em Curitiba. Uhum. Ou seja, amanhã, logo após o almoço, ele deva estar chegando em Joinville. Vai direto para o CT, já tem algumas reuniões agendadas. E na próxima segunda-feira, já começa os testes físicos, as apresentações dos atletas, os acompanhamentos, né? Como está, os exames e tudo mais. Para que na terça ou quarta-feira, já tenha campo e bola. Já tem um pouco da prática do treino sendo aplicado. Ou seja, Gabriel, no final da próxima semana a gente já começa a ter um esqueleto de justo. Quem está aí, de quem, né, está apto para o jogo, de quem está treinando, com as ideias do Diego também.
1: Já tem mais de 11 contratados, né?
0: Sim, sim. Deva se apresentar 15 ou 16 já na amanhã, segunda ou terça-feira. É. Então essa é o cronograma. Diego chega amanhã, próximo ao almoço, né, aqui em Joinville. Na segunda já tem a apresentação no CT, juntamente com os atletas também, e daí em diante...
1: Essa passagem aérea que ele vem é paga pelo Joinville ou por alguém? Por que vem em Curitiba e não saltar em Joinville no aeroporto? Técnico, salvo. O aeroporto é a cidade que ele vai trabalhar. Dá a impressão que Joinville, já passamos por isso, quando Joinville não tinha aeroporto.
0: Ô, Mira, eu vou falar uma frase que eu falo lá em casa, sabe?
1: Mais uma. Via Curitiba, às vezes é mais um pouquinho mais barata a passagem. Sim. Será que é por causa disso que o Joinville está tão ruim assim de dinheiro que pode pagar R$1.000 a mais, R$500 na passagem?
2: Mira, peraí. Independente disso, eu acho que essa questão é um detalhe.
1: Mas é engraçado. Mas
2: se o Jack está tão ruim de dinheiro... Mira, na base, o Jack não tem dinheiro para pagar a transferência do jogador de base que custa R$360. Ele não tem. E durante todo o ano, né? Ontem o Joinville, inclusive, perdeu pro Carlos Renault, né? Jogando no Sim. Sub-20. Então, assim, não tem mira. Não tem. De fato, não tem. Mas eu acho que descer em Joinville, descer em Curitiba...
1: Eu vou aproveitar essa da base do Joinville, que eu ouvi a semana aqui no programa, alguém falando que Joinville nunca teve uma base boa. Meu Deus, como tem gente por fora da história do Joinville. O Joinville, atualmente, a base está na mesma penúria do profissional. Mas o Joinville já teve uma base desde que começou nos anos 80. Uma base forte que ganhou tantos títulos como profissional. Em Santa Catarina chegou a ser campeão, tricampeão de verdade, 3 vezes,
2: sim,
1: me lembro.
2: Sim.
1: Começou aquele time infantil que foi campeão em 84, 85 da Copa São Paulo. Disputado entre os principais times, aquele time foi para frente, né?
2: Uhum.
1: Foi campeão, disputou até 90, depois passaram todos os profissionais. Tricampeão catarinense, foi para uma Copa São Paulo essa aí, 89, como favorito, porque isso, ganhou em
2: 88.
1: 90. 88 não.
2: 88, é a base de 88 que era o time do Pinguim?
1: Acho que é 89, estive lá nessa coisa. Porque eu me lembro que uns meses antes o Joinville disputou uma taça Maringá.
2: Uhum.
1: Essa taça Maringá lá do Paraná era por causa do Matsubara, que era considerado na época o melhor time formador de base do Brasil.
2: Isso.
1: Era considerado. E foram todos os times principais já na idade de 18 anos. Foi o time que foi campeão infantil em 84, Pinguim e companhia.
2: Isso.
1: Chegou lá o Joinville... já pegou o Matsubara nas quartas de finais, ganhou. Semifinal pegou o Vasco, ganhou. Na final pegou o Grêmio, ganhou. Aí ele foi pro ano pode ser naquele ano mesmo que foi disputado, mas logo após foi pra Copa São Paulo como o favorito da Copa São Paulo.
2: Deixa eu te... sem a gente se aprofundar muito nesse assunto, vamos falar um pouquinho, Mira. Mas eu tenho um projeto engavetado, que é o projeto do título sul-americano de 92.
1: E que eu ia dizer, depois desse time do Ping e companhia, isso, veio outro time bom.
2: Só pra gente dar a informação correta. Em 88, o Jack volta para o início da Copa São Paulo de Futebol Júnior, que não tinha sido disputado em 87.
1: Então,
2: a competição contou com 24 equipes. O Jack esteve no Grupo A, com sede em Ribeirão Preto, e estavam o Botafogo de Ribeirão Preto, o Juventus e o Santos. Digo isso porque estou com as minhas anotações do livro aberto aqui. Na primeira fase, o Jack empatou com o Juventus em 1-1, ganhou do Santos por 2-1 e ganhou do Botafogo de Ribeirão Preto por 2-1. Na segunda fase, pegou o Botafogo de São Paulo de novo, venceu por 4-1, venceu o Comercial. Na semifinal, perdeu para o América de São Paulo nos pênaltis por 2-0 e venceu o Matsubara por 2-1. Na decisão do terceiro lugar. Time de 88, Michel Schumacher no gol, isso. Ismael, Heitor, Reginaldo e Rubens, Toninho Gambetta, Pingo e John Wagner, Dido, Julinho e Roberto Gaúcho. Time de 92, o base, Marcão no gol, Sandro, Anderson, Benson e Márcio, Ronaldo, Veiga e Lúcio, Didi, Joel, Silvio e Marinho. Daí, dois grandes momentos do Joinville na base, 88 e 92.
1: 92, foi campeão internacional, isso. Sul-americano. Você ganhou o título, aí vem um cara dizer aí que o Joinville nunca foi bom, meu Deus do céu. Até recentemente, sim. 2015, 16, revelou jogadores que foram vendidos. Isso. Olha, o Joinville se botar na balança, Gabriel. Se vendeu, ganhou mais dinheiro vendendo jogadores vindo da base ou do profissional, o Joinville vendeu bastante jogadores profissionais. Uhum. Oh, vai dar uma balança, porque o Joinville ganhou, o Ramires,
2: sim, sim.
1: O Pingo, essa turma toda, Rocha e companhia, tudo vendido para, como subiu, vendido para time grande.
2: E só para a gente fechar esse assunto base, o Jack foi campeão brasileiro infantil em 84.
1: Isso,
2: então, a Taça São Paulo. Isso, é que ela era uma outra categoria, ela não era de juniores, não, ela era de infantil. 15, 16 anos. Isso, então o Jack foi campeão brasileiro infantil em 84, foi muito bem em 88, ficando em terceiro lugar na Copinha.
1: Como favorito.
2: E aí em 92 ganhou
0: o título. O Jack tem título nacional até no infanto, e tem time aí de Santa Catarina. É,
1: né? Essa do
0: nem infanto, no adulto,
1: eu vou um minutinho, que são histórias que vale a pena.
2: Claro, claro.
1: O Dede Lameiro era o técnico profissional do Joinville, 80 e pouco.
2: Uhum.
1: Ele acompanhava, o Dede acompanhava todos a base. Ele disse, mira, esse time aí, ele estava em idade de 14 anos, o professor Afonso,
2: sim,
1: era foi a primeira base do Joinville. Foi em 80, porque o Joinville, sim, foi fundado em 76, né? Foi o primeiro. Esse time, nós técnicos costumamos dizer que a ninhada é boa. Sim. Uma ninhada boa. E vou arrumar vaga para eles disputarem a Copa São Paulo agora, logo quando tiver essa idade de 15, 16 anos. Foi ele que colocou nessa Copa São Paulo, no Joinville foi campeão.
2: Você 11 horas mais 17 minutos. Então o Joinville, nessa questão de campo e bola, vem com o início programado para essa segunda-feira, com essa logística já antecipada pelo Dudu. Ontem, pela primeira vez, vi nas suas redes sociais, Dudu, um recorte bem interessante. Pela primeira vez, o Diego Souza falando como técnico do Joinville. Então foi a primeira vez que oficialmente, né, ele acabou se manifestando sobre esse ponto. Estava num campeonato de futebol, é isso?
0: Isso,
2: isso. Isso, campeonato de futebol, e Diego Souza, que, pô, é o quinto maior artilheiro da história do Campeonato Brasileiro. Então é um cara que vai militar em outros meios também. Quero ver como que vai, opa, ser o Diego Souza, olha, abrindo mão um pouquinho desse outro lado dele também, né? Porque, de fato, ele tem esse outro lado com competições, enfim, mas tá nesse projeto com o Joinville, obviamente, é o foco de carreira dele. Mas, enfim, Diego Souza chegando. Dentro de campo, me parece que, independente do Jack ter as atrapalhadas financeiras, independente de ter feito a antecipação de um contrato sem ter passado pelo conselho mais uma vez, o que é uma atrapalhada grande, dentro de campo, o Joinville parece que decidiu como vai fazer as coisas. E, inclusive, tem uma informação, antes da gente falar sobre a questão da SAF, que me chateou, tá? Que me chateou porque ontem eu recebi uma informação aqui, e eu tenho o print, né? De que, durante a semana, a gente falou sobre alguns funcionários do Joinville que receberam cestas básicas, sabe, John? Inclusive, uma movimentação toda que foi feita pela União Tricolor, com o ex-conselheiro, ex-diretor do Joinville, Vanderlei Neumann. Nós, aqui da Tropa de Elite, né, alguns alimentos que foram arrecadados também chegaram até esses profissionais do Joinville. Só que essas fotos viralizaram. E dois dos funcionários que tiveram as fotos que viralizaram foram convidados a se apresentar no RH na próxima segunda-feira. Eu tenho o print aqui, ó. Olá, senhor lindo, gostaria de agendar um horário com o senhor para tratar do contrato de trabalho no RH, 8h45. Olá, seu Adão, gostaria de agendar um horário com o senhor para tratar sobre o seu contrato de trabalho, 9h30 da manhã. Então, assim, parece que o fato dos caras terem recebido cesta básica e isso ter viralizado ficou ruim para eles também? Eu não tô entendendo, entende?
1: A cesta básica foi
0: mas para os funcionários. Mas né? Nesse print,
1: tá jogador não tem foi ninguém
2: por isso ou não? Não. Mas eles foram convidados a se... É isso que eu quero tentar entender,
0: né? Mas...
2: É isso que eu quero tentar
0: entender. Eu vou dar uma opinião aqui. É que não foram chamados mais funcionários, sim, nessa segunda-feira.
2: Ah, então tá.
0: Não é, beleza, só esses dois.
2: Ah, então tá.
0: Foi, eu sei de mais mundo. Dois.
2: Tá bom.
0: Além desses dois aí.
2: Não, então, menos, né, mal, então.
0: Mas possa ser também, né, Gabriel? Vai que esses dois receberam também, eu não sei. Então eu não posso dar uma informação aqui que, né? Agora, além desses dois, eu sei de mais dois funcionários que
1: também foram chamados. A boa notícia seria chamar os funcionários e pagar os salários deles atrasados.
2: É. Não, mas alguns estão até sendo pagos, sabe, então, Mira? Eles são pagos com outro mecanismo que também não é o ideal do Joinville. O Jack está antecipando uma receita que nem é da gestão atual do Jack também. Mas enfim, Dudu, ontem duas propostas protocoladas dentro do Conselho Deliberativo. objetivo era o esperado. E ontem a comissão da SAF até se manifestou, né, inclusive sobre isso, e salientou que tanto o consórcio 76 quanto uma outra proposta conjunta com TMB Participações e o grupo RX, eles também protocolaram e está tudo seguindo o rito que foi
0: combinado. Eu acho legal que agora, né, o Edgar comentou aqui que vai ter uma apresentação padrão, né, Gabriel, das duas equipes, né? Vai ter uma apresentação padrão, então a gente vai conseguir comparar ideias, né? Não vai ser uma ideia melhor do que a outra. Quer dizer, vai ter conceito aí agora, mais.
1: Porque já era para ser há duas semanas atrás.
0: Sim.
1: Há duas semanas atrás. Ah, meu Deus, cometi um erro que eu...
2: Há duas semanas, né, Mira?
1: Quando ouço, e sempre falo em minhas palestras, que todo mundo fala isso. Ah, aconteceu há tantos dias atrás. Se aconteceu há tantos dias, o atrás é o chamado pleonasmo na língua portuguesa, que você repete uma palavra. E eu sei que o atrás é pleonasmo, mas a gente se trai de tanto ouvir. Agora falei, mas é há duas semanas.
2: Ponto.
1: Já, o que o atrás? E todo mundo fala esse tal seu atrás.
0: Aproveitem, aproveitem, ouvintes.
2: Degustem enquanto Mira tá aí, gente. 11 horas mais 21 minutos. Vamos fazer o seguinte, hora de uma rápida pausa, um curto intervalo. E na volta do break tem mais Jack e Jack Futsal aqui na 89.
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0: Relógio marcando 11 horas mais 26 minutos, 11h26, você vai participando conosco com o 89 Esportes. Daqui a pouquinho a gente vai dar uma olhada no WhatsApp, hein? WhatsApp do 89 Esportes por aqui, várias participações chegando também. Lembrando que diariamente você pode acompanhar o 89 Esportes aqui na 89 FM, tanto no YouTube quanto no Spotify, hein, gente? No melhor estilo On Demand, ou Jonathan Marques. Você ouve a hora que quiser, no momento em que quiser e vai participando conosco. Só antes de falar de Jack Futsal, 11h27, hora de uma passadinha no WhatsApp da 89 FM. Não, daqui a pouquinho a gente vai no WhatsApp pra ouvir um pouquinho dos áudios e da galera falando. Mas, Mira, vamos falar um pouco do futsal. Futsal que hoje volta à quadra.
1: Jogou ontem.
0: Jogo contra o São Caetano, mas jogou ontem, né, rapaz? Jogou ontem, ficou no empate em 2x2 com a equipe de Caçador, jogando fora de casa. Um gol do Denise e outro do Elano. Curiosamente, jogadores do profissional que desceram, né? Joinville em sexto lugar neste estadual, com 9 pontos em 5 jogos. Foi com o time todo sub-20, inclusive com a comissão técnica sub-20, hein, Mira?
2: É, porque o estadual só vai valer na outra fase. Parece que classifica todo mundo, aí vai, sim, pro mata-mata. Aí na final vão chegar Joinville e Jaraguá. Isso é... Não escapa disso. Então, o estadual é isso. Mas eu gosto de uma coisa do técnico do Joinville,
0: Davi Mendonça.
2: Eu falo dos caras quando eu ouço. Eu ouvi ele falando... Duas coisas que eu gostei dele. Uma que ele disse que iam jogar não sei aonde, uma dessas tacinhas aí, acho que Pouso Alegre, como era essa cidade, que perdeu lá inclusive, né? 3-1, depois
0: Pouso ganhou. Redondo.
2: Pouso Redondo. Ele disse, não, eu vou com o time principal em todos os jogos. Ele falou isso?
0: Uhum.
2: Que, vai poupar, não. Mas ontem porque tinha dois jogos ao mesmo tempo, né? Mas quando dá, ele vai com o time. E outra coisa que ele falou, um jogo aqui que o Jair estava jogando com o Erechim, o Atlântico. Tava perdendo, tava 1-1, perdendo do 2-1. No final eu vi, eu tava acompanhando o jogo, vi entrevista. Ele disse, eu tive que mudar o meu esquema no intervalo, daquele esquema intenso, para o tic-tac lá para trás, porque os caras estavam nos dominando. Eu tinha que mudar a forma de jogar. Mudou e virou para 3-1 o jogo. Isso é mérito do
1: técnico. Rapidinho, Gabriel, os relacionados e os que jogaram ontem, né? Nando, Henrique, Quintino, Donel, Paulinho, Juninho, Léo, Alemão, Tibes, Gustavo Sertão, Cauã, Elano, Amorim e o Denés. O técnico foi o Ariel Rodrigues.
0: Eu vou dar um exemplo pra vocês. Tô vendo a foto aqui nesse exato momento. É que tem algumas coisas que eu não tô preparado. Eu não tô preparado pra ver o Donel aí representando a Jack profissional, né, cara? Olha que legal, cara. Pra ver o Quintino representando. A gente que se acostumou a ver, sim, esses jovens jogadores com 8, com 9 anos, agora estão aí, pô, caras que são da
1: Donel
0: cidade.
1: Donel que tá fazendo a base inteira do
0: Jack. Exato, que são da cidade, que estão representando o Jack no profissional também. Então, muito legal. E muitos desses jogadores estavam com a equipe sub-17. Que estava jogando joguinhos em Blumenau.
1: Sim.
0: Então eles deixam o time sub-17, reforçam o sub-20 e ontem conquistaram esse importante ponto fora de casa.
2: Eu comparo a base do futsal com o que eu falei há pouco no Jack Futebol. Que o Jack Futebol vendeu muitos jogadores, ganhou muito dinheiro vindos da base. Não sei se não mais do que o profissional. A mesma coisa é a base.
0: Sim.
2: Foi já o pivô para Portugal, não foi?
0: Sim. Agora o
1: Rufino.
2: Já
1: o Gabriel.
2: Já me deu uns 4, 5 jogadores.
1: Mas assim, eu acho que ontem foi uma vitória dos meninos, né? Empataram o jogo na categoria adulta. Mas assim, eu acho que foi um dia muito marcante para as famílias também, né?
0: Muito.
1: A gente sabe o quanto as mães, os pais, né? Os avós, principalmente, né? Falando um pouquinho da família do Donel, se dedicam, né? Se doam, né? Mudam, às vezes, o perfil da vida para se dedicar à criança, ao jovem.
0: Com Boca, né?
1: Com Boca. É. Está acontecendo com Boca, né? O Vitor jogando na Chapecoense. E ele está lá, eu acho que é esse final de semana. É, a esposa mora em outra cidade e tudo mais. Então, assim, eu acho que tem a alegria do menino ontem. Menino porque são jovens ainda e a gente tem acho que o motivo de chamar de meninos ainda. Mas eu acho que pros pais, né, Gabriel? Aí eu acho que mexe com o coração, com o sentimento, aquela missão cumprida, dever cumprido, né? O buscar a tratativa e tudo mais. Eu acho que, além de uma salva de palmas pros meninos, que foram muito bem ontem, jogaram 2x2, eu assisti o jogo, uma vontade, uma intensidade gigantesca. Acho que pros pais, Gabriel, acho que ontem foi um dia marcante para as famílias dos atletas que jogaram a primeira vez no campeonato adulto.
0: Já o time profissional joga amanhã, tá, gente? Domingo, 12h15, jogando contra a equipe do São Caetano. Então, quartas de final da Copa LNF, Joinville sem o Henrique e sem o Xuxa e o Rian... Ah, não, sem o... perdão, sem o Jacaré, volta com o Henrique, volta com o Xuxa e volta com o Rian. Basicamente, né, ainda tá o Robinho fora, tudo mais, mas tem um grande reforço, né? O Davi Mendonça para esse jogo amanhã, 12h15, tá, gente? 12h15, jogo contra o São Caetano.
1: O melhor mordomo do mundo tá falando aqui, que o jogo é amanhã, meio-dia, Gabriel.
2: Copa LNF. Não é da Liga Nacional,
0: não. Não, não, não.
2: LNF é a Liga Nacional.
0: Liga Nacional. É a Copa. É como se fosse a Copa do Brasil. Isso. Como se fosse a Copa do Brasil da Liga. Que tem a Copa do Brasil, que é organizada pela CBFS. Então, o que não falta são competições, né, gente? Então,
1: tá, o cara, bom.
2: Só que no Brasil,
1: o futebol. E o Joinville indo bem em todas. É isso, que é o melhor.
2: Pela CBF, o Brasil, né? E o. No salão, não. No futsal, não, né? Uma parte pela Confederação Brasileira. E outra parte pela Liga Nacional.
0: É que no mundo, Mira, por isso que eles estudam muito aqui no Brasil a criação da Liga, né? Tem a
2: Exatamente.
0: Liga de Futebol, tem a Libra. Porque em todos os grandes países, a Liga é organizada de forma independente da Confederação. A Confederação, em via de regra, cuida da Seleção Nacional. Entende? Então não precisa.
1: E a Liga cuida dos...
0: E a Liga cuida das outras competições. Por exemplo, na Inglaterra tem a Copa da Liga Inglesa. Aí, beleza, tem a Copa da Inglaterra. Mas
1: Liga
0: é uma
1: Espanhol.
0: Competição. Tem. Isso, é uma competição, outra. Não é uma concorrendo com a outra.
2: Tem a da França, que é mais famosa, né? Mais antiga.
0: 800 times, né?
2: 800 times.
0: 11h32.
1: Aperta minutos. O botão aí, João. Aperta o botão.
0: Romeu Voigt tá com a gente lá no YouTube, assim como o meu parceiro Evandro do Amaral, que também tá participando. O Igor, o Luiz BR. Quem mais tá participando com a gente, o Ítalo Stedley e muito mais.
1: Os comentários não estão na TV lá, galera?
0: Estão aqui. Ó. Meu parceiro Edinho Deck também tá na audiência. O Edinho tá com a gente por aqui.
1: O Edinho assim anda vivendo, hein?
0: As participações que chegam pelo WhatsApp da número 1, Joinville. WhatsApp
3: 991210089. Bom dia, 89. Dudu, aproveita que o homem vai chegar cedo amanhã e leva ele para dar uma espiadinha no jogo da primeirona. Vai que ele encontra algum jogador aí pro Jack. Certeza que tem. Um grande abraço. Bom dia do André.
0: Valeu, André.
4: Bom dia, 89 FM. Aqui é o Ney.
0: Oi, Ney.
4: Do centro. Que virou Joinville, cobaia de treinador e cobaia de técnico, hein? Que virou Joinville Esporte Clube, hein? Meu Deus, que vergonha.
1: Nem de estacionamento, velho.
5: Bom dia, tropa, em especial ao meu amigo Mira, é Rudy. O Mira, além de bom comentarista esportivo, é um bom professor de português, hein? Eu vi agora aí, há dias atrás. Eita, Mira, véio. Isso aí, Mira, você é um bom professor. Tanto no português, como no comentarista esportivo. Velho amigo.
6: Fala, tropa.
0: Oi.
6: Eduardo Costa Silva.
1: Bora.
6: Mira, infelizmente, Joinville... É a quinta roda da carroça. Nosso aeroporto não tem condições de segurança nenhuma de descer. Se você comprar passagem para cá, o risco de você não embarcar em São Paulo é 100% quase. Porque nunca dá teto. Mira, infelizmente, eu diria para você que 70% do joinvilense que necessita de uma passagem aérea, ou ele desce em Curitiba, ou ele desce em Navegantes. E Joinville, infelizmente, eu já perdi alguns voos e não dá teto.
1: É.
6: Então, para garantir a chegada, tem que fazer isso mesmo.
0: Gabriel Bronze. É isso, gente. 11h35. Um abraço também para Gustavinho Campos Gatti, mais um que tá na audiência por aqui.
1: O André perguntou, né? E pediu para que o Diego Souza acompanhasse o futebol amador e tudo mais.
7: Se você levasse ele pela mão, Dudu Souza.
1: Ah, eu? Não, eu?
7: Não, sobrou para mim? É isso que ele falou.
1: Não, mas teremos novidades, John. Não é hoje o dia para contar.
0: Mas deixa assim.
1: Mas na próxima semana... Teremos novidades,
0: Joinville. 11h35, rodada da primeirona joinvilense, primeirona do futebol amador da nossa cidade, neste final de semana, com dois jogos, hoje no sábado, né? Lá no Estádio Olímpico Dr. Sadala Mingana, e o América joga contra a equipe do Pará, com Kleber José Correia no apito. Também hoje, no estádio Ernest Lenz Sobrinho, o Ernestão lá no Bucarém, Vanderlei Faedo, Cascavel, comanda Caxias e Piraberá precisando dessa recuperação, hein, gente? Aí amanhã são outros quatro jogos. Temos todos eles no período da tarde, tá, gente? Não tem nenhum jogo domingo de manhã. 3h15 da tarde, todos os jogos no mesmo horário. Lá no estádio da Goberto Campos, lá no estádio do Ouro Verde, não, lá no estádio da Goberto Campos, o estádio do Palmeiras, lá na Vila Nova, o Palmeiras joga contra a equipe do Panágua. com Maicon Ramos da Silva no apito. Já no Ouro Verde, a Aviação, que está mandando seus jogos lá com Sinésio Mendes no apito, joga contra a equipe da Estacaville. Para fechar, temos Serbi e Cercos lá no Estádio do Continental, no Giuseppe Tomelin, lá no bairro Itinga, com Alisson Eliabe Alves comandando a partida e fechando a rodada lá no estádio da Associação da Vila Paranaense, no Espinheiros. O NB joga contra a Serrana com Diego da Costa Cidral. Primeirona movimentada nesse final de semana, hein, José Mira?
2: Muito bom, né? Muito bom. Eu até quero agradecer algumas pessoas que me encontraram na rua e cumprimentaram pelo que eu falei da Primeirona, né? Que é a grande atração, grandes jogos, grandes times, e continua assim, né? Continua assim. Eu vou assistir o primeiro jogo da Primeirona. Não assisti nenhum, não tive tempo ainda. Mas o Caxias e América eu quero assistir. Os Cercos, essa turma aí, a gente vai assistir nas semifinais, né?
0: Ah, é?
2: São candidatos aí para ir lá. Embora Caxias e América também, né? Estão ponteando até agora.
1: Estão na liderança mesmo.
2: A tabela, né?
0: É isso, Primeirona bem movimentada. Ô Dudu, chegou uma mensagem por aqui de um dos tantos fakes
1: que participam conosco. Depende, a mensagem é difícil responder, Gabriel.
0: De um dos tantos fakes que participam conosco aqui pelo chat.
1: Bora.
0: Quem será o auxiliar técnico? Vamos voltar a falar do Joinville. Quem será o auxiliar técnico do Diego Souza? Porque ontem nossa companheira Danuta Malavolta salientou sobre a saída do Eduardo Costa. Quem vem para a vaga deixada pelo Eduardo Costa,
1: hein, Dudu? Só para deixar claro, o Eduardo Costa, eu acho que vale a pena a gente deixar sempre transparente para o ouvinte, né? Ele tem um filho que tem autismo, né? Então ele ficou muito preocupado nessa mudança de cidade com o filho, nessa mudança de dia a dia, de escola, de, né? Enfim, tudo mais. Então ele optou por não vir. Então esse foi o motivo do Eduardo Costa não vir para cá. Prezou bastante, né, a família e o filho tão querido que ele tem. O novo auxiliar, você quer saber, Gabriel?
0: Sim.
1: O novo auxiliar do Diego Souza. Ele não vem do futebol amador de Joinville, né? Como alguns imaginavam. Rafael Bahia.
0: Boa.
1: 46 anos, né? Treinou a equipe de base do Sport esse ano, já foi base do Santos. Enfim, tem uma carreira bem promissora em grandes clubes do cenário nacional. Então será o auxiliar técnico do Diego Souza. Então mais uma novidade aqui na 89, mira. Formado Rafael Bahia, pró, 46 anos.
0: Boa, Dudu. Licença agora... pró, licenças A e B, técnico do Sub-20 do Sport Clube Recife.
1: É isso aí.
0: Exatamente. Pô, que legal. E, inclusive assim, gente, não vamos ser meio...
1: A referência que eu tive antes do seu comentário, é lógico que eu não vou falar a palavra que o cara falou, mas o ouvinte vai entender. Esse cara é bom pra...
0: É isso.
1: Essa foi a referência que o cara me deu.
2: Mas até que enfim, o Joinville está fazendo a coisa certa, né? Contratando um cara que é da base lá desses times para ser auxiliar aqui. Porque há alguns anos o Joinville fez o inverso.
1: Sim.
2: Contratando da base do Atlético de Goiás para vencer técnico do time, o Zago, né? O Zago veio da base, né? E só trabalhando profissional do Joinville e mais uns dois times, porque hoje voltou para a base do Atlético de Goiás, se não me engano. O técnico de base, eu falei na oportunidade, eu me lembro, se for para trazer um da base, que promovesse o Eliseu, que era o técnico da base, que conhecia o time, né? E deu no que deu, não deu em nada, né? Mas.
1: Cara, então é o novo auxiliar técnico do Joinville, tá, Gabriel? Rafael Bahia.
2: Seja bem-vindo.
1: 46 anos, um carioca do Rio de Janeiro, mas que já atuou por Santos, Sport, grandes clubes do cenário nacional. Não,
0: ele
1: brasileiro.
0: Foi o técnico do Flamengo na Copinha, né, gente? Porque o Mário Jorge treinou o profissional do Flamengo nesse ano, como o Felipe Luiz não estava, e ele treinou, já participou pelo Flamengo na Copinha do ano passado,
1: melhor dizendo. É que assim, eu entendo que às vezes, né, e concordo também, que as notícias do Jack, elas são sempre, né, ruins. Mas a vinda do Diego Souza eu acho como uma excelente cartada, sabe? Porque assim, ele é um cara do cenário nacional, ele não vai trazer qualquer auxiliar. E assim, né, eu entendo que o torcedor do Joinville, ele possa nem ficar muito contente com esse comentário que eu vou fazer agora. O Diego não tá vindo para viver aqui, moçada. Ele não tá vindo aqui para ser... É lógico. Então assim, ele quer fazer uma boa base, ter um bom auxiliar, ter uma metodologia de treino, de time, de contratação e tudo mais, para daqui a pouco ele dar voos mais altos. Então assim, eu acho que, né, só para finalizar a minha opinião, é uma boa cartada do Diego, é uma boa cartada do auxiliar técnico, como seria o Eduardo Costa.
0: O Rafael também. Bahia é melhor do que o...
1: Desculpa falar isso
0: para quem se sentir ofendido, mas o Rafael Bahia tem mais currículo nessa função do que o Eduardo Costa. O Eduardo Costa, como jogador, não se fala. O cara que jogou na França. É que
1: o Eduardo Costa tinha experiência Olímpica, em Santa Catarina.
0: Esse Havaí, foi o motivo. Mas como jogador. Cara, o Rafael Bahia passou pela base do Santos, do Sub-15, do Sub-17, do Sub-20 do Santos. Passou pelo Flamengo no Sub-17. Todos como treinador, tá, gente? Pelo Flamengo no Sub-20. E estava no Sport no Sub-20 também, ano passado, com 17 vitórias em 35 jogos. Sim. Aonde que eu queria chegar, assim, um ponto da gente não ser ingênuo? O Diego Hidalgo trabalhou muito no futebol de Recife. Muito. No Santa Cruz. Quem é o CEO do esporte, gente? O Felipe Ximenes. Então, sim, eu acho
2: que... CEO ou gerente de futebol?
0: CEO.
2: É CEO?
0: Em algum momento, as informações elas podem se cruzar. Né? Principalmente com o fato do Diego Souza também ter tido uma belíssima história no esporte.
2: Sim.
0: A gente também não pode esquecer isso. Opa. Então não foi o acaso, tipo assim, ah, preciso contratar alguém, deixa eu abrir o LinkedIn aqui e ver como é que vai ser. Não, eu acho que essas informações de Hidalgo, Ximenes e Diego Souza podem se cruzar em algum momento para a chegada do Rafael Bahia.
2: Outra coisa, o contrato desse pessoal todo é até o final da Copa Santa Catarina, né? Até porque o Joinville, a princípio, é o único calendário profissional forte para a Série B. Mas se por acaso, e se formar um time competitivo, pode acontecer, vamos dizer que o Joinville consiga a vaga para a Série D. A Série D começa em fevereiro, março. A Série D começa já. Esses caras provavelmente devem ficar para a Série D.
0: Sim.
2: É isso que pode ocorrer.
0: Olha só, um abraço pro meu parceiro de Carlos Natália, hein? Mais um que tá na audiência aqui do 89 Esportes, que fala o seguinte: em 2015, na gestão do Nereu, o Jack Sub-17 eliminou o Flamengo do Lucas Paquetá. É bem verdade, né? É, bem verdade também. Também teve aquela fase com o Fabinho. Aí eu já acho que era na gestão do Johnny, o 2016, alguma coisa assim. A gente até foi pra São Paulo, eu, Jean Faísca, a gente foi transmitir o jogo de Copa São Paulo de futebol júnior, Charles Fischer foi junto com a gente. Mas enfim, o Jack teve na base
2: esse era a Copa do Brasil, né?
0: Teve a Copa do Brasil, a Sub-17, em 2015 e tudo mais. Mas em 2014 também o Jack foi muito bem. Mas tem em 2016, aí o Brasil perde pro Ceará do Arthur Cabral. O Arthur Cabral, que hoje tá aí, né, fazendo gol, à torta e direito. Na época, era a geração do Jack com o Gustavo, com o Felipe Lineker, com o Breno, entendeu? Então, com bons jogadores. Os
2: caras estão todos jogando aí, profissional.
0: É, com o Breno Lopes. É a gestão do Jack, é a geração do Jack com o Breno Lopes também.
2: Eu creio que, não sei se foi nesse ano, jogou, mas também o centroavante, o Madison, esse que é do Figueirense, que fez gols aqui, que saiu do Joinville.
0: Aí é uma outra. Outra geração, Persson, Madison, aí vem o Janderson depois, Marlison. Que
2: ele nunca foi forte na base. O cara
0: 11 horas mais 43 minutos. Olha só, temos mais de 100 aparelhos conectados conosco nas plataformas digitais.
1: Que legal.
0: E precisamos de pelo menos mais 30 likes para vocês ouvirem as histórias do Mira no intervalo, né, gente?
1: Aí para
0: quem
1: perco,
0: quiser a resenha com o Mira no intervalo, precisamos de mais 30 likes no YouTube. A gente já volta aqui na 89.
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0: 39, 16 para meio-dia.
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0: Muito bem, relógio marcando 11 horas mais 49 minutos, voltamos com 89 Esportes ao vivo aqui na 89, a Rádio Joinvilense de Verdade. Um abraço pro meu parceiro João Vitor Pereira, que fala, né, já em nível nacional, repercutindo Diego Souza como novo treinador do Jack. De fato isso, tá, gente, tem notícia nacional, Diego Souza revela que será o novo técnico do Joinville. Bacana, gente, é muito do que a gente comentou agora no primeiro bloco, a primeira declaração dele, né, depois da Liga Nacional de Futebol, e ele falando que está motivado para esse início de projeto por aqui, com o novo auxiliar técnico, como a gente falou, o Rafael Bahia. Mas nesse final de semana teremos 8 jogos da Copa do Brasil, movimentando bastante o futebol brasileiro, sem Flamengo e sem São Paulo, né, que se preparam para a rodada no próximo final de semana. A gente abre com hoje, 5h30 da tarde, Fluminense e Vasco. Vasco e Fluminense. O Vasco manda nesse clássico de hoje, né? É o mandante, mas não tem o Thiago Mendes, né? Que tá expulso, cumpre suspensão, e o Matheus Carvalho, que segue
2: mas
0: fora.
2: Mas o Thiago Mendes não foi expulso no Brasileiro?
0: Mas cumpre hoje, né?
2: Cumpre hoje, Copa tá... do Brasil.
0: Sim, não. É, acho que ele foi expulso no outro jogo, né, Mira? Só sei que ele tá expulso, tá suspenso
2: agora,
0: aqui.
2: Quarta-feira, eu acho.
0: É, mas ó, provável time do Vasco, Léo Jardim no gol, Puma Rodrigues, Cuesta, Robert Renan e Cuiabano, Barros e Tietê, Adson, Nuno Moreira e André Gomes com o Brenner no ataque, esse time do Pedro
1: e Manuel. Você tá sabendo tudo do Vasco, hein, Gabriel?
0: Quem ganha hoje, hein, Dudu Silva? Vasco ou Fluminense? Jogo que acontece no Maracanã.
1: Tá de brincadeira perguntar isso pra mim, né? Tem time que nem pagou a Série C que tá devendo aí, eu sou Vasco, né, Mira? É o nosso Vasco.
0: A Bajabel apita o jogo, tá, gente? Árbitro da Federação Catarinense de Futebol. Também hoje, na Arena MRV, tem o Atlético Mineiro jogando contra o Juventude. O Atlético que se acertou um pouquinho com esse novo esquema tático, né? Comandado pelo técnico Eduardo Domingues, o Barba, e joga contra o Juventude, que vai até onde dá, né? O time do Maurício Barbieri. O que você acha que dá em Galo e Juventude hoje, hein, Mira?
2: Galo, né? Galo não. Ah, ainda falando do Fluminense, o Hulk, no jogo passado, recebeu as primeiras vaias, perdeu Sim. dois gols, já foi vaiado. A torcida não perdoa.
0: É isso, gente. Também temos hoje, às 9h30, na Vila Belmiro, Santos jogando contra o Remo, Neymar jogando na Vila Belmiro, tentando reviver esse único título de Copa do Brasil dos Santos. Ai, ai, do outro lado tem o time do Remo comandado pelo Léo Condé, hein? Time do Remo que...
1: Primeiro turno, o Santos ganhou e ganhou bem, né, do Remo. 2-0, passe do Neymar, passe de esquerda.
0: Bruno Arleu de Araújo apita o jogo. O que você acha que dá entre Santos e Remo, hein, Mira?
2: É na Vila Belmiro?
0: Sim.
2: Ah, o Santos ganha.
0: É isso, Rolaser, Neymar e Álvaro Barreal.
1: Da Santos.
0: Gabigol lá na frente, o time do Cuca, hein?
2: Gabigol amanhã, fazendo gols, hein?
0: Amanhã, 4 da tarde, tem Fortaleza e Palmeiras. Jogo lá no Nubank Park, em São Paulo. Palmeiras, mais uma vez, com 3 zagueiros, com o Alan como ala pela direita, um time bem mais ofensivo. O Palmeiras, do técnico Abel Ferreira, num 3-4-2-1, com Flaco Lopes lá na frente. Fortaleza, comandado pelo Paulo Autuori, que vem de 3 vitórias nos últimos 5 jogos. O que você acha que dá nesse jogo entre Palmeiras e Fortaleza, hein, Dudu?
1: É, eu acho que é um jogo difícil, mas o Palmeiras, jogando fora de casa, ele é um time muito bem armado
2: pelo Abel. É o melhor time
1: do Vitória Brasil, do Palmeiras.
2: Né? É o líder. Agora, engraçado, eu vi essa semana uma informação com um time que ia jogar, e o cara disse, vai jogar no 5-3-2, que na verdade é isso que joga. Porque esses dois alas, quando tem 3 zagueiros, eles atacam, mas defendem também.
0: Sim.
2: Quando o time defende, defende com 5-3-6.
0: Sim.
2: Eu creio que é pra mim, é o mais ajustado, tal de 5-3-2 em vez de 3-5-2.
0: Ô Mira, eu tava estudando sobre isso essa semana, talvez a gente tinha que ter até um pouco mais de tempo pra falar sobre isso, mas é o legado da Copa do Mundo.
2: É.
0: A Copa do Mundo deixa esse legado de formação, porque assim, a última geração de Copa, se a gente for pegar 2014 e 2018, ela vinha com uma geração do 4-2-3-1.
2: Uhum.
0: É. E aí nos últimos anos, muito impulsionado pela Copa de 2022, e Copa do Mundo sempre é o que cita o que vai ser planejado lá pra frente.
1: Ali vem, tá, o melhor, gente? Né? O melhor tá ali.
0: Ela veio já no 3-2-5. Então você conseguia fazer esse balanço, o Jack jogou muitas vezes com isso. Você faz uma saída de 3-2, tem 2 volantes ali no meio, mas aí tinha muito da função do lateral. E agora eu acho que muito disso que tá utilizando o Palmeiras, ela vira nessa questão também. Você joga com 3, joga com 4, com 2 e com 1 lá na frente. E no momento ofensivo, os dois outros sobem, o que tá jogando de zagueiro...
2: Sobe só o ataque que joga pelo lado dele, né? Que o outro que sobe o lateral já fica como quarto zagueiro, você joga com 3 para fazer a cobertura, né?
0: É, Mira, mas assim, ó, por exemplo, se a gente for olhar o time do Palmeiras, ah, meu Deus, o Palmeiras tá jogando com 3 zagueiros, 4 no meio, o Maurício e o John Arias e o Flaco Lopes. Meu Deus, é só um atacante que é o Flaco Lopes? Muito enganado.
2: Não, não.
0: O Palmeiras, em alguns momentos, vai chegar a ter uma linha de 6 lá em cima.
2: É, quando ataca.
0: Exato, entende? E quando defende, o Alan joga como ala e volta por um outro, e você defende com uma linha de 5, você tá muito mais seguro por aqui também. Enfim.
2: Mas eu sou contra 3 zagueiros ainda. Sou o famoso 4-4-2.
0: Então, mas é que daí eu acho que a gente resume o debate muito, né, Mira? 3 zagueiros, porque, por exemplo, assim, ó, e o Alexander Barbosa no momento ofensivo do Palmeiras, quanto que ele vai subir ou não? Entende? Mas e o Murilo? Eu acho que o Gustavo Gomes fica um pouquinho mais, enfim. Volto a dizer, a gente precisaria de bastante tempo para falar de
1: idade. É, porque, Gabriel, o futebol mudou muito hoje, né?
0: Principalmente
1: o porque Rodri, os caras... O Rodri hoje é um volante?
0: É isso. Será que ele é volante? Será que ele é volante mesmo?
1: Tô te perguntando.
0: Porque o mapa de calor do Rodri foi na intermediária do time adversário.
1: Então, aí quando você tem jogadores nesse calibre...
2: É injustiça da Copa do Mundo, né? Não dá o melhor do mundo pro Messi para dar para um jogador passador de bola. Ele é. O Rodrigo, bom passador de bola, organizador do time, sempre sim, digo. Sim. Mas eu sou mais o Jorginho. O Rodrigo, não fez um gol,
0: uhum.
2: Não deu uma assistência, não deu um passe para gol, só passa pro lado, arma o time. Enquanto que o volante do Brasil, que se não sai, que já tinha dado o Bruno Guimarães, 4 assistências, uhum. E joga na mesma função de segundo volante do Rodri. E ele não fez um gol porque perdeu um pênalti. Então é um negócio...
0: Na verdade, o Rodri joga mais no Casemiro, né, Mira? É? Não na do Bruno Guimarães.
2: É, mas passa bola, é passador de bola. E é bom nisso. Ele é excelente, é o que nós chamamos arrumador de time. Mas não é um jogador objetivo de chegar na área, fazer gol, dar passe para gol, não é. E tá sendo eleito o melhor da Copa.
0: 11h55, Mirassol e Grêmio jogam amanhã às 6h, 6h30, a Chapecoense recebe a equipe do Cruzeiro, a Chapecoense nessa eterna crise por lá com Rafael Claus no apito, tá, gente? Amanhã, do 21h30, tem Internacional e Corinthians, esse jogo que sempre rende, historicamente,
1: DVD,
0: né? É o jogo de põe no DVD. Yuri Alberto tá fora. O Memphis Depay ainda tá com essa situação contratual.
1: O Corinthians quer fazer um outro contrato pra não cair.
0: O Garro é dúvida. O Bidu tá machucado. O Vitinho tá fora. É um time bem remendado, esse time do técnico Fernando Diniz.
2: Você viu a barbeiragem que fizeram no Corinthians? Que barbaridade. Corinthians tinha, já não tem mais, o melhor gramado do Brasil.
0: Sim. Sabe?
2: Até aquele chato do Abel Ferreira...
1: Que não reclama... é sintética, né, Mira?
2: Não é sintética. O chato do Abel Ferreira, que reclama de tudo, um dia eu vi uma entrevista, você vai jogar lá com o Corinthians? Eu quero jogar sempre num estádio assim. É o melhor... Ele falou, o melhor gramado do Brasil. Aí chegou agora a Copa do Mundo, se apresentou lá a empresa, olha, precisa fazer uns ajustes no gramado aí, vai custar menos agora, se mexer lá na frente é mais caro, mandaram fazer. Acabaram com o gramado. Esses jogadores machucados, é tudo encheram de areia, acabaram com o gramado do Corinthians. Querem recuperar em poucos dias, quero ver.
0: E na segunda-feira tem Atlético Paranaense e Vitória, e fechando esses 8 jogos das oitavas de final, que não tem o São Paulo, que não tem o Flamengo, mas que tem ótimos jogos. Só pra gente dar informação completa por aqui, o Thiago Mendes foi expulso contra o Paysandu também, capitão do Vasco, por isso que desfalca o Vasco hoje no duelo contra o Fluminense.
1: Você tinha que falar que o São Paulo foi eliminado, né?
0: Assim como o Flamengo, né, Dudu? 11 horas mais 57 minutos no oferecimento de Red Horse, energético que te dá energia noite e dia. Me despeço de você, ô Josemir. Um abraço.
2: Eu dei uma gargalhada agora porque o Corinthians e o Vasco não foram eliminados, né? Um abraço.
1: Estamos vivos.
2: Um bom final de semana. E agora vamos acompanhar o Jack, né? Que tá com o time treinando pra ter uma esperança nessa Copa Santa Catarina.
0: Também me despeço de você, ô Dudu Silva. Um abraço.
1: Um abraço, até daqui a pouco. Valeu.
0: Valeu, gente. Agradecendo a Jonathan Marques, que esteve no comando das carrapetas. Tá tudo no lugar aqui na 89, tá, gente? É, o John cuidou da rádio durante toda a manhã. A rádio tá sendo entregue ao meu parceiro Nando, com tudo no lugar, tá tudo certinho. Meus parabéns, tá, ô Jonathan Marques? Meus parabéns. Vamos tirando o time de campo, vem chegando meu parceiro Nando. Hora de muita música boa. 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
20: 11h58.
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0: Fala, turminha! E aí, como é que você tá? Tudo bem? Tudo certo? Seja bem-vindo aqui na 89 FM. Eu sou o Nando, lindão, junto contigo. Quem que achou?
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0: A mãe não mente, viu, do Jonathan Marques e Douglas Martins, né? Que sempre fala que ele é o cara também. Como é que é, o Douglas? Olá, senhora. Oi, prazer em vê-la. Gente boa, e aí, como é que você tá nessa tarde de sabadão? Tudo bem? Já almoçou? Tá almoçando? Tá aí de boa? Tá aqui ó, a galera que joga bem, hein? Pessoal do 89 Esportes, Gabriel Frons, Dudu, também o Jonathan Marques. O Jonathan hoje, ó, tava ouvindo aqui uma conversa paralela, disse que vai ter um futebolzinho aí, Jonathan. Você joga alguma coisa ou... Só o FIFA ali, né? Só o PS5, né? Só no FIFA. Ai, ai, ai. Ó, pra você que tá aí ouvindo a gente, seja bem-vindo aqui na programação da 89. Eu sou o Nando, vou com você, sabe que até que horas? Até ali à tarde, até 4 horas da tarde, nós estamos aqui, ó, firme e forte. Com a sua participação também, você pode mandar o seu oi, seu alô pra gente no nosso WhatsApp no 991210089. Já diz aí, o que, que você tá inventando nessa tarde de sábado com esse solzão lá fora? O que, que você vai fazer? Eu acho que você vai ouvir a 89 ao lado de uma piscininha, bem de boa, curtindo a 89, né? Tomando água gelada, que faz bem para hidratar o corpinho. Vamos começar a Seleção 89 assim, ó.
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0: 89, Joinvilense de verdade. As melhores músicas pra você, o som dela, Ana Castela com ele também. Com o Péricles, simplesmente acontece aqui na programação. As melhores músicas pra você que tá ouvindo a gente nessa tarde de sabadão, hein? A Seleção 89, só com música boa pra você curtir. Teve Gustavo Lima com Luiz Fonsi, teve Luan Santana, Menos é Mais. Falando em Menos é Mais, você tá ligado, né? Menos é Mais vai estar aqui dia 21 de agosto. Ei, 21 de agosto, faltam 20 dias para esse grande evento junto com o Vitinho no Joinville Square Garden. Então é o seguinte, segura aí rapidão, já já a gente volta. 89 FM.
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0: 89, meio-dia e 40.
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13: Oi, gente, de volta por aqui. Daqui a pouco tem Estrelando. A Gabi tá aqui já pra trazer novidades, falar junto com a gente, cantar junto com a gente. Sabia que você vai cantar? Ah. Brincadeiras à parte, ó. As melhores músicas pra você na sua tarde de sabadão. Seja bem-vindo aqui na 89. Ah, que coisa boa. Começou mais um mês, mês de agosto. Agora tem 35 dias esse mês. Sabia disso? Contando a partir de hoje. 35 dias. O mês de agosto é o mês mais comprido do ano. Parece que nunca passa. As melhores músicas, Glória Groove e Alcione, a Loba.

0: 89 FM, Lance de verdade. Duas paixões aqui, ó. Certinho, ou também o shortinho Saint-Tropez. Sabe o que é o Saint-Tropez? Você sabe? Eu não sei. Mas enfim, você sabe? Então manda aí mensagem no nosso WhatsApp 991210089. Gente boa, já eu volto com mais músicas. Venha estrelando.
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7: Fala turminha, uma ótima tarde pra você, sábado, dia 1º de agosto de 2026. Estamos aqui, ó, firme e forte.
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7: Muito bem, senhoras e senhores. Começando mais uma edição aqui do Estrelando, nessa edição de sábado para você. É um prazer ter você aqui ouvindo a gente. Eu falei antes aqui, ó. O que, que é o shortinho Saint-Tropez, né? Aí nossa ouvinte aqui já mandou, né? Solair. Oi, Solair, como é que você tá nessa tarde de sábado? Tá ouvindo a gente? Ela disse, ô Nando, é um short Saint-Tropez, é uma calça short de cintura baixa, do umbiguinho. Então, tá bom, é pra mostrar o bigo, né? Uma ótima tarde pra você, começando hoje, sabadão, estrelando aqui na programação da 89 FM, nesse sábado, dia 1º de agosto. Quem tá estrelando hoje aqui é a Gabi. Gabriela? Sabia que tem uma música Gabriela? Viu só? Tudo bem, seja bem-vindo, fala bem perto do microfone, seja bem-vinda.
9: Gente, tudo bem?
7: Ela tá meio envergonhadinha. Ó, seguinte, hoje é você a locutora por um dia aqui na 89 FM. Então, seguinte, as músicas vão tocar, a Gabriele vai soltar o verbo aqui, vai falar pra você, você vai participar também, vai mandar alô pra ela. E ó, seja bem-vinda à 89 FM. Você é da onde?
9: Eu sou de Jaraguá do Sul.
7: Jaraguá do Sul.
9: Moro em Jaraguá
7: do Sul. Não, você mora em Jaraguá do Sul, mas...
9: Mas eu sou do Rio Grande do Sul, Pelotas.
7: Você é lá de Pelotas, do Rio Grande do Sul. Seja bem-vinda a Santa Catarina, seja bem-vinda aqui a Joinville, a Rádio 89 FM. E hoje, o que que deu na ideia de você participar aí do Estrelando?
9: Então, eu gosto muito de comunicação, gosto muito de comunicar para as pessoas, uhum. Então acho que tudo é uma oportunidade de começar algo novo, experimentar uma coisa nova.
7: Certo.
9: E foi isso que me fez chegar até aqui.
7: Que legal, hein? Seja bem-vinda. E você faz faculdade do quê?
9: Eu faço faculdade de publicidade e propaganda, então eu falo bastante.
7: Temos aí um publicitário na nossa frente, ai, ai, ai, gente. E agora é o seguinte, vamos deixar... Alavante, tá? Agora é sua vez de estrelar aqui na programação, seja bem-vinda. Você já pode olhar ali, tá vendo o Cleiton Romário ali? Você já pode anunciar essa música e dizer, você gosta gosta de sertanejo?
9: Gosto sim.
7: Gosta? Então chama os caras aí pra cantar pra gente e daqui a pouco ela volta contando mais sobre a vida aí da Gabriele, da Gabi, né Gabi?
9: Então, quem vai cantar pra gente é Cleiton e Romário. Desacelera esse passo.
7: Desacelera esse passo e aumenta o volume.
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0: 89, é Joinvilense de verdade. O som pra você deles, do Henrique e do Juliano Arranhão. Gabi tá aqui estrelando hoje na programação da 89 FM, locutora por um dia. E aí, o que você achou? Tá legal?
1: Tá muito legal, papo. Tá muito interessante aqui entender como é que funciona a rádio.
0: Veja só, né? O que você imagina de uma rádio? Você ouvia a rádio, o que você achava que era todo esse rolo aqui, não?
1: Eu pensava que o locutor escolhia a música na hora, tá, gente?
0: Sabe que aqui tem? Aqui tem, a gente não escolhe, mas o ouvinte escolhe, que é ouvinte.com. Toda de segunda a sexta, a partir das 7 da noite, o pessoal pode pedir a música que a gente toca, sabia? E agora é o seguinte, você que tá aí ouvindo, vai participar, pode mandar mensagem, né? Manda mensagem pra Gabi, a Gabi tá estrelando hoje. Fala mais aí sobre você, o que que você faz da vida, mulher? Então, além da faculdade.
1: Além da faculdade, eu gosto muito de ler, certo. Eu sou uma leitora, então... passo os meus dias lendo os livros no intervalo do emprego, então gosto muito de ler. Faz parte da minha rotina. E como eu estava falando com o Nando, eu também gosto muito de MPB, então escuto muita música, muita música popular brasileira.
0: Veja só que legal, hein? E você é de Jaraguá do Sul, vai vir para Joinville?
1: Pretendo morar aqui em Joinville.
0: Seja bem-vinda.
1: Tô animada, tá?
0: Viu só? Já estamos até procurando um apartamento pra ela aqui, ó.
1: Mandem sugestão também ali no WhatsApp.
0: Qual bairro você acha que a Gabi deve morar? Então manda aí. 991210089. Daqui a pouco ela volta trazendo mais músicas. Daqui a pouco é você que vai falar. Eu vou ali.

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10: Muito bem, de volta aqui na programação da 89 FM. Gabi, sabia que tem gente já participando aqui, né, Gabi?
1: Tem gente já participando, e quem não participou, gente, corre pra participar, tá bom?
10: Vem, manda mensagem aqui, deixa eu mandar um alô pra Andréia aqui. Oi, Andréia!
11: Boa tarde, Nando, boa tarde, Gabi, boa tarde a todos da 89, aqui é Andréia Martins do Floresta. Já estou aqui nesse sabadão maravilhoso, com esse sol lindo, ouvindo a 89, Joinvilense de verdade.
10: Valeu, valeu! Manda um abraço pra ela aí.
1: Boa tarde, Andréia. Um grande abraço pra você. Muito obrigada por participar aqui com a gente.
10: Isso aí. E você aí pode mandar sua mensagem também no 991210089. Já manda aí seu alô. Diz o que você tá inventando nessa tarde de sábado, porque o solzão ali fora, hein? A galera na piscina, aquela coisa toda. Já pensou? Coisa boa, hein?
1: Tá um sol aqui, ó. Bom pra aproveitar o dia mesmo, dar uma passeada.
10: Isso aí, gente. Continua.
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0: 89, Joinvilense de verdade. Gabi, o que, que rolou aí hoje?
1: Você ouviu Só Tem Eu, Gustavo Lima, do Gustavo Lima, Mai Karen, Luan Santana e também Murilo Rufi.
0: Muito bem, dona Gabi. Daqui a pouco tem mais músicas, daqui a pouco a gente volta, né?
1: Fica aí! 89
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1: 89, 1h47.
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0: 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Muito bem, senhoras e senhores. Sabia que ele tá correndo pra cima e pra baixo, trazendo novidades pra você. E agora é o seguinte, ô Rafinha, me conta aí, onde é que você anda, amigão?
6: Salve, salve, Nando! Salve, salve, amigos da 89 FM. Uma excelente tarde de sabadão pra você que tá ligado na programação da Rádio Joinvilense de verdade. Na unidade móvel da sua 89, ao vivo aqui diretamente do Forte Atacadista do bairro Aventureiro. É, tá rolando o Super Blitz da sua 89 por aqui hoje até as 15h30. 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
0: De volta com Estrelando aqui na programação da 89. Nesse sabadão, atenção você que está ouvindo a gente, quer participar aqui da programação, quer mandar o seu oi, seu alô, manda aí no nosso WhatsApp, é o 99121-0089. Você pode falar com ela também, dizer que música que você quer ouvir, né? Você pode mandar um abraço. É, a Gabi vai falar, né, Gabi?
1: Participa com a gente.
0: É isso aí. Você que tá aí ouvindo pode participar. Conta mais aí sobre... Você trabalha numa empresa. O que você faz nessa empresa? Conta aí pra gente.
1: Então, eu administro uma carteira de clientes. Faço ali treinamento com eles. Então, ministro treinamentos ao vivo também. Basicamente, eu falo o dia inteiro.
0: Jesus amado. Sério?
1: Fazendo reunião. Ali respondendo dúvidas também. Sou bem paciente. Nesse lado.
0: Que legal. Então tá, né? Imagina se é. Ó, você que tá aí ouvindo, quer participar e mandar o seu alô pra gente, pode participar no nosso WhatsApp no 99121-0089. Eu estrelando com ela, com a Gabi, que tá aqui visitando a gente também. Logo, logo ela tá com um pezinho aqui em Joinville.
1: Exatamente. Eu já falei várias coisas de mim, gente. Pode mandar ali no WhatsApp que eu também quero conhecer você.
0: É isso aí, gente. Participe, tá? Manda aí sua mensagem no nosso WhatsApp e participe. Agora, mais música chegando com ele. Gosta do Tyrone?
1: Eu gosto.
0: É a dieta forçada. Quem nunca, né?
11: Vamos emagrecer 10 quilos em 6 meses. Olha isso, olha isso. Não tava meio sumidão das redes sociais.

0: Que sucesso, menino!
1: É Joinville esse de verdade. O que que rolou aqui hoje, dona Gabi, agora?
2: Então, ali tocou meia volta.
1: A meia volta.
2: Do Matheus e Cauã. Parte Xande do Avião.
1: O Xande Avião canta muito, hein?
2: Exatamente. Sei a mais. Gente também escutou Jorge e Matheus.
1: Uh-huh.
2: Escutamos também um pouquinho de Tairone.
1: A
2: e
1: dieta.
2: Também...
1: A dieta forçada. Uh-huh. Já fez dieta forçada?
2: Acho que todo mundo, né? Todo mundo já quis emagrecer uns quilinhos.
1: A dieta forçada. Eu vou te falar que dieta forçada não resolve, viu, gente?
2: Não resolve.
1: O negócio é pegar uma zica aí e sair pedalando por aí. É.
2: Exatamente. Aproveitar um dia de sol desses também.
1: Tomar água.
2: Exato. Sintonizar na rádio e sair por aí.
1: É isso aí. Daqui a pouco a gente volta trazendo mais músicas e o Estrelando aqui na programação. Vamos aproveitar. Deixa eu mandar um alô antes aqui pra quem tá ouvindo a gente. Antes que eu esqueça, você não vai brigar comigo. O Evaldo Simão, lá do Guarabara, tá ouvindo a gente? Ele disse o seguinte: boa tarde, Gabi, Nando, um abençoado final de semana pra vocês. 89 FM, Joinville de verdade. Ó, muito legal esse programa. Toca Péricles e a Ana Castela. Será? Será que você vai gostar, ô Evaldo? Muito bem, um abraço pra você aí. A Patrícia também tá aqui ouvindo a gente, hein? Oi, Paty. Toca pra mim o Panda. Boa tarde pra vocês aí. Um abraço. Obrigado. Obrigado. Viu? Bastante gente participando, viu?
2: Que bom, continuem participando, gente, mandando um alô pra gente ali no WhatsApp.
1: Muito bem. A gente já volta, viu? Né? A gente já volta.
2: Já voltamos.
1: Vamos beber água, a gente já volta. 89 FM.
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1: Muito bem, ele de volta trazendo novidades e a Blitz da 89 FM com ele, Rafinha. E aí, como é que tá aí? Como é que tá rolando a Blitz, hein?
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1: Ótima tarde pra você que tá aqui ligado, ouvindo a gente nessa tarde de sabadão, 1º de agosto. Estamos aqui, ó, firme e forte junto com você, ouvindo.
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5: Oi, gente, estamos de volta.
1: Aqui no Estrelando, com ela, Gabi. Hoje é a locutora por um dia aqui na 89 FM. Você pode participar. Qual que é o WhatsApp aí, Gabi?
5: É 991210089.
1: Você pode mandar sua mensagem, pode mandar o seu alô pra gente aqui também. Participar da programação do Estrelando, porque tem muita música boa pra você que tá aí ouvindo. E a Gabi tá aqui hoje visitando os estúdios da 89 FM e também trabalhando. Porque, sabe, né? Tem que dar um descanso pro locutor aí, né?
5: Exatamente, né? Tem que descansar, vim falar aqui um pouquinho com vocês.
1: É isso aí. Você que tá aí ouvindo pode participar da programação. Ana Castela chegando aqui, ó.
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Fala, do Edson Hudson, Alexandre Pires e também Gustavo Mioto. A gente também escutou Ana Castela. Daqui a pouco a gente volta.

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3: 89, 2:23.
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0: Senhoras e senhores, a Gabi está aqui hoje estrelando, é locutora por um dia, tá aí feliz da vida. O que você está achando dessa caixinha? Falar na caixinha. A gente, sabe o que a gente do rádio, a gente fala, não quer falar na caixinha? Então, você que tá aí, o que você está achando de falar na caixinha hoje?
2: Eu tô achando uma experiência incrível, gente. Porque o Nando tá me trazendo vários conhecimentos aqui sobre o rádio, tá?
0: Eu nem sei.
2: Talvez
0: nada.
2: Em breve, quem sabe, oh, né? Vou estar mais vezes aqui com vocês.
0: Vai que cola, né?
2: Vai que
0: Atenção,
2: cola.
0: Atenção, Ney Rosa, vai que cola. Ó, seguinte, pra você que tá ouvindo a gente, pode participar no nosso WhatsApp. Tem o nosso WhatsApp aí. Manda alô pra gente. A Gabi vai falar o WhatsApp pra você participar.
2: É o 991-210089.
0: Você que tá aí ouvindo pode mandar o seu oi, seu alô. O que você tá inventando nessa tarde de sábado? Já lavou o carro? Já limpou a casa? Sabe que o pessoal aproveita, né? Porque fez um solzinho, já vai tirando toda a roupa lá no varal, lá para pegar o sol. Vai tirando aí também as cortinas para fora da janela. E já vai fazendo aquela varrição. Meu Deus do céu.
2: Limpar os vidros, né? Dia de sol e dia de limpar vidro.
0: Dia de sol, dia de lavar roupa, dia de limpar vidro, aproveitar o sol aqui de Joinville. Ó, pra você que tá aí ouvindo a gente e tá de boa ou não tá de boa, tá fazendo aquela faxina básica, manda aí mensagem no nosso WhatsApp.
2: O nosso WhatsApp é o 991-210089.
0: Vem junto com a gente, porque até a vinheta saiu agora aqui, ó. Então valeu, Yasmin Santos aqui na programação do Estrelando.

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4: Coincidência demais, né?

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0: 89, Show Invilense de verdade, as melhores músicas pra você aqui no Estrelando com ela, a Gabi que está aqui estrelando na programação. Gostou dessa música, né? Essa é o nome da música, é Fio Fio.
1: Do Bruno Rosa.
0: Bruno Rosa com Israel Rodolfo. Amigo taxista com eles, o Zé Neto e o Cristiano. E quem mais?
1: E também escutamos Coincidência do Felipe Rodrigo.
0: Muito bem, dona Gabi. Gabi, ó, quase acabando aqui, né? Daqui a pouco a Gabi vai falar mais pra você. Eu só tô vendo um negócio aqui, Gabi. É o seguinte, vamos pro intervalo, porque daqui a pouco a Gabi vai contar mais histórias pra gente aqui na programação da 89, no Estrelando de hoje. 89 FM.
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6: Estamos de volta com Estrelando, comigo, Gabi, aqui na 89 FM. E para quem quer participar com a gente, chama a gente ali no WhatsApp. O número é 991-210089.
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0: 89, Joinvilense de verdade, tu. Gostou dessa música? Você ficasse com saudade daqui.
1: Exatamente.
0: Fica tu.
1: Gabi. Apaixonando raiz, né?
0: É, o som da turma do pagode, Rio Negro e Solimões e também a Marília Tavares, com Murilo Ruf. Gostou? Isso. E aí, Gabi? Qual que foi o teu sentimento, tua experiência de hoje? Ser uma locutora por 2 horas aqui.
1: Exatamente. Eu amei, gente. Foi muito bom participar dessa experiência aqui com o Nando, que me ensinou muita coisa sobre a rádio, tá?
0: Que nada. Que nada, o pessoal vai achar que eu sou velho. Não sou tão
1: Mas
0: velho.
1: Mas olha, assim. Experiência...
0: Nada. E tem muito pra aprender ainda com o nosso querido Ney Rosas. É, Ney Rosas também é um cara bem experiente, que é o nosso diretor artístico aqui. E é o seguinte, a gente quer agradecer a sua participação nesse Estrelando de hoje, esse primeiro dia do mês de agosto, e quem sabe você volta aí, né?
1: Exatamente, né? Um abraço aí pro Ney, o único que pode definir ou não, né, gente?
0: Ô, Ney.
1: Quem sabe?
0: Viu? O mais devagar é o coelho, viu? Ela já tá aqui pedindo.
1: Quero agradecer a todo mundo que me escutou nessa tarde de hoje e também mandou um alô lá no WhatsApp da 89.
0: Muito bem, quer mandar um abraço pra alguém, aproveitar?
1: Quero mandar um abraço pra Lari, que me trouxe aqui.
0: Olá, Lari.
1: Um beijo. Não tem como colocar a música automaticamente aqui, mas eu também queria dedicar uma música pra ela.
0: Ó, peraí que já deu ruim aqui. Deixa eu voltar aqui. Pode ir falando. Quem mais quer mandar um abraço pro pai, pra mãe?
1: Quero mandar um abraço pro meu irmão, Otávio, e o meu sobrinho, Samuel.
0: Muito bem, pro Otávio e pro Samuel, todo mundo. A gente quer agradecer a presença aqui da Gabi. Gabi tá participando aqui do nosso... Deixa eu virar a trilha aqui. Agora sim, agora vai. Aí, viu só? Viu só? Acontece? Acontece. E agradecer você, a Gabi, que esteve aqui junto com a gente no Estrelando de hoje, nessa edição de sabadão. E deixar aí você, a hora que você quiser voltar, sabe, né? Já sabe até por onde que ir pra lá.
1: Exatamente.
0: Obrigado, viu, Gabi?
1: Eu quem agradeço.
0: Muito bem, gente. Ó, Estrelando vai ficando por aqui. Sábado que vem tem mais uma edição. Sábado que vem, eu não sei quem vem, mas sábado que vem tem mais gente aqui no Estrelando. Locutor por um dia aqui na 89 FM. Valeu, Gabi!
1: Tchau, tchau.
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0: 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Oi, turminha, e aí, como é que você tá nesse sabadão? Tá de boa? Já lavou o carro? Não ainda? Ai, ai, ai, ai, ai, ai, ai, ai.

O seu oi, dizer, Nando, eu tô aqui, ó, no Paradão, ouvindo a programação, tá de boa, tá curtindo, deixa eu mandar um alô aí pra Marilene, que tá ouvindo a gente. Oi, Marilene, tá limpando a casa, muito bem, escutando a 89, aí é bonito demais, hein, quem mais tá aqui, ó, o Tur. Ô, Tur, e aí, você tá de boa, meu querido? Como é que você tá aí? Participa aí, manda mensagem você também no 991210089. 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

0: 89 é Joinville de verdade. O som pra você do Gustavo Lima aqui no Paradão. Paradão, o Paradão 89 com muita música pra você que tá aqui ouvindo, curtindo a programação. Deixa eu mandar alô pra essa galera, gente boa que ouve a gente aqui, ó. Kátia Lopes tá ouvindo a gente. Oi, Kátia. Como é que você tá aí nessa tarde? Tudo bem? Sabadão, tarde boa, hein? Ótima tarde pra você. Sintonizada ouvindo a 89. Quem mais tá aqui ouvindo a gente, mandando áudio? Oi, boa tarde.
1: Oi, Nando. Boa tarde. Tô aqui também na faxina.
0: É mesmo?
1: Sandra do Morro do Meio, na mais ouvida. Valeu.
0: Valeu, Sandra. Um abraço pra você. Oi, agora sim, hein? A Patrícia lá do Vila Nova tá ouvindo aí. Nova Brasília, né? Tá ouvindo a gente. Oi, Paty. Como é que você tá aí nessa tarde? Tudo bem? Oi, eu de novo, a Marilene Andraski do Piraberaba tá ouvindo. Manda um beijo pro meu marido. Manda um abraço pro teu marido, hein? O Jonathan tá aí ouvindo, trabalhando, escutando a 89.
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0: Já volto.
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0: 89, 3h25.
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0: Fala, turminha! De volta aqui na programação da 89 nessa tarde, tarde de sabadão. E aí, como é que tá sendo o seu sábado? Tudo certo? Tudo bem? Tudo tranquilo? Tá aí ouvindo? Participe no nosso WhatsApp no 991210089.
1: Ô, Nando! Tu tá indo melhor de Joinville? Toca uma boa pra nós, meu jovem, sabadeira com esse sol maravilhoso. É. Só nos resta tomar aquela gelada.
0: Aquela.
1: Manda um abraço aí pra minha esposa Gislaine, pros meus filhos João, Nicole e Helena, Juan Diego do Jardim Paraíso. Muito Tamo bem. Junto, meu rei.
0: Valeu, meu querido. Um abraço pra você, sintonizado aqui, ouvindo a 89, ouvindo aqui, ó. Paradão! Olha o som aí deles, Amor dos Outros, é o Henrique e do Juliano aqui na programação.

0: Seja forte e corajoso. Levante e anda. Vá em busca da sua sorte.
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0: 89, é Joinville, esses de verdade, greve de beijo aqui na programação da 89. Também prefere eu com Hugo e Guilherme, Thiaguinho Combini e também o Zé Neto e o Cristiano. As melhores músicas pra você que tá aqui ouvindo a gente, curtindo o Paradão de hoje, o Paradão 89. Já volto. 89
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0: Muito bem, senhoras e senhores, de volta com o Paradão 89, nessa tarde de sabadão. E aí, como é que tá sendo a sua tarde aí? Tudo bem? Tudo certo? Quer mandar alô? Participa aí no 991-210089.
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0: Ao som dela, Paula Fernandes, é a paixão de mulher aqui na 89.

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89, Joinville em de verdade. É o sonho do Felipe e do Rodrigo, melhor me bloquear. Cleiton, Romário e Morena, o Malacom, Hugo Henrique aqui na programação e a Paixão de Mulher com a Paula Fernandes. As melhores músicas encerrando o Paradão 89 de hoje, nesse sábado. Vem aí no Tempo do Epa. Ó, no Tempo do Epa é demais, hein? Só música boa pra você recordar também aqui na programação da 89. Gente, boa! Um abraço pra você. Eu volto na segunda-feira, 2 da tarde. Um abraço, tchau!

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1: 3h59.
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1: 4:18.
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1: 4h38.
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1: 4h58.
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1: 5:18.
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1: 5:38.
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3: 5h58.
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0: 6h27.
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2: 6:55.
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1: 7:23.
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1: 7h53.
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4: 8h24.
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0: Uma salva de palmas do Guerrito, por gentileza.
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1: 8:56.
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